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2: 21h29, 104,9, Novo Amanhecer.

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2: 22 horas e 3 minutos.
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6: Muito bem, senhoras e senhores em todo o Brasil, estamos chegando. Estamos começando aqui os nossos trabalhos, estamos chegando para mais uma edição do nosso Eletro Hits, o seu programa eletrônico do fim de semana. Que bom que vocês estão aqui com a gente, muito prazer, Marcos Santos na voz. O mais importante que é você, tá? O mais importante aqui é você do outro lado, ligado aqui na nossa programação, mais um fim de semana juntinhos por aqui. Que maravilha, hein? Que maravilha, mais um fim de semana juntinhos por aqui. Estamos começando aqui esse programa que é líder de audiência de todos os fins de semana, que é o nosso Eletro
7: Brasil.
6: Pessoal conectado com a gente, plugadinho na nossa programação aqui no Eletro Hits. Bora começar então, Eletro Hits? Aumente o volume, tá chegando a primeira sequência, Sinal Verde, bora!

0: Opa! Bacana demais! E fechando a nossa primeira sequência do Eletro Hits. Ah, velho, tá gostando demais! Tá gostosinho a nossa programação. Vamos pro intervalo rapidinho, segura e volto já já.
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4: 22 horas e 33 minutos.
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0: Maravilha, senhoras e senhores, estamos de volta com o nosso segundo round por aqui, segundo tempo, a nossa última

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Maravilha, maravilha. E assim a gente fecha muito bem a edição desse fim de semana do nosso Eletro Hits. Muito obrigado pelo seu carinho, obrigado pela sua audiência. Mandar um abraço pra toda a turminha em Curitiba. É a

0: meu querido. Gente, um abraço, bom fim de semana. A gente volta a se falar no próximo fim de semana. Tchau, fui!
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2: 23 horas.

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1: Olá, seja muito bem-vindo, seja muito bem-vinda. Eu sou Kleber Salles. Tá começando aqui o nosso Paquera desse final de semana, hein? Muito bom estar com você durante essa hora, rolando muita música romântica, as melhores músicas para você que está em clima de paquera, você que está em busca de um grande amor. Esse final de semana promete, hein? É todo seu. Aproveite esse fim de semana de inverno para curtir com a gente mais uma edição do Paquera, e começando com Beatles. Hey.

Woman in Chains com Tears for Fears e Oleta Adams. Uma das canções mais importantes, mais clássicas aí dos anos 90, do início. Música de 1991, né? Do início aí da década de 90. Essa música é sensacional. E essa outra aqui também é maravilhosa, né? Som de Player, Baby Come Back, 1978, aqui na programação do Paquera. Na sequência, a gente vai ouvir também o som de Lady A, Need You Know,

0: Tina Charles Dance, Little Dance aqui no nosso Paquera, o seu programa de canções especiais pro fim de semana, hein? Continue ligado, depois do intervalo eu tô de volta com o segundo bloco do Paquera de hoje. O seu programa de fim de semana.
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5: 23 horas e 34 minutos.
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0: As canções inesquecíveis tocam aqui no Paquera. Liam Payne e Rita Ora com For You, abrindo aqui a segunda sequência de hoje do nosso Paquera.

James Morrison no Paquera, sucesso aí do ano de 2006, tema de novela. You Give Me Something. Tivemos também o som de Genesis com Hold On My Heart. E Shane Easton também passando por aqui na programação desse finalzaço de semana. As mais românticas, você curte aqui. Donald Brooks.

0: Encerrando o Paquera de hoje com uma das minhas preferidas, Eternal Flame com Bangles. Olha, para você um excelente final de semana. E a gente está de volta com o Paquera na próxima semana com muito mais canções para você. As melhores canções falando de amor no seu Paquera. É o seu programa romântico de fim de semana aqui na Melhor Rádio. Grande abraço, beijão no coração e até a próxima edição, hein?
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2: Meia-noite e 7 minutos.

Opa, já tô chegando aqui na segundona. Bom dia. Lindona, e aí, amigão, tudo jóia? Muito prazer, sou o Joel Cabral, já sabe, né? A partir de agora, a festa do Madrugada tá começando. É a segundona mais animada do Brasil. Essa vai ser a sua melhor semana, viu? A gente já tá torcendo por você. O que você tá pensando em fazer diferente nesta semana, hã? O que você plantar, geralmente você colhe. Se você quer resultado diferente, pronto, faça diferente. Eu já tô torcendo por você, tá? Ó, só não troque a companhia, viu? Eu tô aqui. Bora começar a festa. Chega pertinho do rádio, vem que tem. Madrugada com você. Os primeiros, Rio Negro e Solimões e Maiara e Maraísa. Eu acho que isso é coisa de quem quer voltar, viu? Ó, oh,

Madrugada, é César Menotti, Fabiano e Simone Mendes, Disco Arranhado. Antes, Murilo Huff, Saudade Estranha. Hugo Henrique cantou com Jorge Matheus, Loira do Paraná. E ainda Rio Negro e Solimões e Maiara e Maraísa. É coisa de quem quer voltar. Bom dia, continua.

Obrigada. É que eu não te esqueci, tá? Antes teve o Leonardo cantando com Bruno Marrone, Talismã. E ainda Matheus e Cauã e Lauana Prado. Admita! Daqui a pouquinho a gente já volta aqui no Madrugada. Você vai cantar com o Guilherme Santiago. Vai ter Mar

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0: meia-noite e 38 minutos.
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2: Eu voltei já, ó.
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2: Marcos e Belucci chegando com o Discordo. Esse povo fala demais, gente. Ó.

Roberta Miranda, Faz Amor Comigo. Uau, essa é de 2001, hein? Antes, Rick Renner, A Força do Amor. Teve Edson e Hudson com Somos Assim. E abrimos com Christian Ralph. Você vem comigo? Guilherme Santiago chegando.

0: Madrugada Mato Grosso e Matias, ei, Boate Azul. Antes, Alan e Aladim, liguei pra dizer que te amo. E abrimos a sequência de saudade com Guilherme Santiago, Só Falta Você. Ó, obrigado pelo carinho. Amanhã, terça-feira, tô aqui de novo com muito mais moda. E eu espero que você volte com a gente, tá bom? A partir da meia-noite eu te aguardo aqui no Madrugada, tá lindona? Você também, amigão. Até terça, gente. Tchau.
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4: 5 horas e 18 minutos.
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3: 5 horas e 27 minutos.
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0: 5:48.
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2: Segunda-feira, 20 de julho de 2026, está entrando no ar mais uma edição do Repórter Destaque. As últimas informações do Brasil e do mundo agora no seu rádio. A Universidade de Oxford iniciou o primeiro teste em seres humanos de uma vacina contra o Ebola, vírus de Mundibugyo, uma das variantes que causam a doença. O objetivo é acelerar o combate ao surto que atinge a República Democrática do Congo e Uganda. O desenvolvimento da vacina começou há cerca de 8 semanas, logo após a Organização Mundial da Saúde declarar emergência de saúde pública. Agora, a pesquisa entra na fase clínica e vai avaliar a segurança e a resposta do organismo ao imunizante. O estudo contará com 50 voluntários saudáveis entre 18 e 55 anos, que serão acompanhados durante um ano. Os pesquisadores esperam identificar rapidamente se a vacina provoca a resposta imunológica esperada e se apresenta efeitos adversos. O atual surto já provocou mais de 1.700 casos confirmados e 625 mortes. Como a doença avança em regiões de conflito e com grande deslocamento de pessoas, uma vacina eficaz pode ser decisiva para conter a propagação. A tecnologia utilizada é a mesma que deu origem à vacina desenvolvida por Oxford durante a pandemia de Covid-19. Eu sou Kleber Salles e volto daqui a pouco com mais informações no seu rádio. Fique ligado.
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2: 6:06,
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4: Olha só que música legal, inédita essa pra vocês, hein? Olha só que música, que barato, olha só.

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2: A Dataprev está com inscrições abertas para um novo concurso público. São 212 vagas imediatas, além de cadastro de reserva, para áreas como tecnologia da informação, segurança cibernética, inteligência da informação, comunicação, administração, contabilidade, engenharia e advocacia. A remuneração inicial chega a R$ 10.685 para jornada de 40 horas semanais. Já o cargo de analista de processamento oferece salário de R$ 8.273, com jornada de 30 horas. As inscrições podem ser feitas até o dia 6 de agosto pelo site da FGV Conhecimento, com taxa de R$ 110. As provas objetivas estão marcadas para 11 de outubro e serão aplicadas em 7 cidades: Brasília, Florianópolis, Fortaleza, João Pessoa, Natal, Rio de Janeiro e São Paulo. Os candidatos farão questões de língua portuguesa, inglês, raciocínio lógico, atualidades, inteligência artificial, segurança da informação e conhecimentos específicos da área escolhida. Eu sou Kleber Salles e volto daqui a pouco com mais informações. Continue ligado.
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6: Tenha, né, uma vida social ativa. Socializar é uma necessidade do ser humano, assim como beber água. Aproveite momentos de lazer para trocar mensagens ou ligar para os amigos e familiares. Manter essas conexões vivas alivia o estresse e nos deixa mais felizes.
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9: 6 horas e 29 minutos.

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0: 6:46.
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2: Bora congelar. Use e abuse do freezer nessa época do ano. Além de ajudar a refrescar, você também descobre várias receitas legais e criativas. Dá, por exemplo, para congelar uvas e consumir na hora do lanche. Bem geladinhas, saudáveis e gostosas. Você também pode congelar banana e maracujá para preparar uma vitamina completa. Criar gelos saborizados e até picolés caseiros e naturais. Esse foi mais um Alimente-se Bem.
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2: A Anvisa aprovou o registro de uma nova vacina contra a gripe, chamada Fluprevli. Ela poderá ser aplicada em pessoas a partir dos 6 meses de idade e protege contra os principais vírus da influenza. Nos estudos clínicos, o imunizante apresentou eficácia de até 73% em adultos e de até 65% em crianças, além de estimular uma boa resposta do sistema imunológico. A gripe continua sendo um importante problema de saúde pública e pode causar complicações graves, principalmente em crianças, idosos, gestantes e pessoas com doenças crônicas. Para passar a fazer parte da rede pública, a vacina ainda precisa ser analisada pela Comissão Nacional de Incorporação de Tecnologias no SUS e aprovada pelo Ministério da Saúde. Até o momento, não há previsão para essa etapa. Termina aqui a edição desta segunda-feira do nosso Repórter Destaque. Eu sou Kleber Salles e volto amanhã com novas informações no seu rádio. Até lá.
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4: Troque planos de internet e TV. 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
6: 7 horas e 1 minuto.
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8: Olá, amigos ouvintes de todo o estado da Bahia. Uma excelente segunda-feira para você. Está começando agora mais uma edição do Jornal Conexão Bahia, levando informação com credibilidade os principais acontecimentos da Bahia, do Brasil e do mundo. Hoje, dia 20 de julho de 2026. Estamos falando dos estúdios do Jornal Conexão Bahia para mais de 20 emissoras em todo o estado. A apresentação é minha, Aguinaldo Silva.
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8: SAC possui quase 220 mil documentos represados nos postos na Bahia. Espanha vence a Argentina e conquista o bicampeonato da Copa do Mundo. Homem de 65 anos é preso por estupro de vulnerável em Riachão das Neves. Cientistas do Butantan estão entre os melhores do mundo em ranking. Estas e outras informações a partir de agora, aqui no Jornal Conexão Bahia.
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8: E vamos com a previsão do tempo para hoje, começando pela capital, Salvador. Sol com algumas nuvens, chove rápido durante o dia e a noite. Temperatura mínima de 21 e máxima de 28 graus. Em Paratinga, dia de sol com algumas nuvens e névoa ao amanhecer. Noite com poucas nuvens. A temperatura mínima deve ficar em 18 graus e a máxima pode chegar a 31. Em Formosa do Rio Preto, a temperatura mínima deve ficar em 17 graus e a máxima pode chegar a 30. Sol com algumas nuvens, não chove.
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8: SAC possui quase 220 mil documentos represados nos postos na Bahia. O Serviço de Atendimento ao Cidadão, SAC, registrou quase 220 mil documentos represados em todos os postos distribuídos na Bahia. Os documentos foram solicitados, mas as pessoas não retornaram para retirar. Caso não seja retirado das unidades do saque, os documentos podem ser destruídos. As carteiras de identidade, após 6 meses represadas no posto saque, são incineradas. São 148.091 carteiras de identidade, 70.040 carteiras de habilitação e mais de 2 mil passaportes. Na capital, os postos saque Salvador Shopping e saque Bela Vista são os que mais possuem documentos represados, aguardando os devidos donos. No interior, o líder é o saque Feira 2, que possui cerca de 9 mil carteiras de identidade. Já a CNH fica retida no posto saque de acordo com seu prazo de validade e o passaporte por 90 dias. Para buscar os documentos, basta ir até a unidade onde foi feita a solicitação da emissão e fazer a retirada. Não há necessidade de agendamento prévio. Argentino investigado por injúria racial em Morro de São Paulo tem prisão preventiva decretada. A Justiça Baiana decretou no último sábado a prisão preventiva de um cidadão argentino de 38 anos, investigado pelo crime de injúria racial ocorrido na noite da última terça-feira, dia 15, em um restaurante localizado na segunda praia de Morro de São Paulo, no município de Cairu. A medida foi representada pela Polícia Civil após a identificação do suspeito e sua fuga do país. A decisão judicial atende ao pedido formulado pela Delegacia Territorial de Cairu, após a instauração de inquérito policial e a realização de diligências que identificaram o investigado como autor do crime. As apurações apontaram que, logo após a repercussão do caso, o suspeito deixou o Morro de São Paulo e fugiu do país, embarcando em um voo com destino à Argentina. O crime aconteceu após uma partida da Copa do Mundo, quando dois brasileiros de 20 e 22 anos foram alvos de ataques racistas praticados pelo investigado. Na ocasião, ele realizou um gesto simulando um macaco em direção a uma das vítimas, conduta registrada por testemunhas e amplamente divulgada nas redes sociais. Na decisão, o Poder Judiciário destacou os elementos reunidos durante a investigação, que demonstram a materialidade do crime e os indícios de autoria, além da necessidade da prisão para garantia da ordem pública e para assegurar a aplicação da lei penal, diante da evasão do investigado do território nacional. Com a decretação da prisão preventiva, foi determinada a expedição do mandado de prisão e a adoção das providências legais para o seu cumprimento. Após o registro da ordem judicial no Banco Nacional de Mandados de Prisão, a Polícia Civil comunicará à Diretoria da Cooperação Internacional da Polícia Federal para a adoção das medidas cabíveis, inclusive no âmbito da cooperação jurídica internacional. Carreta com carga de milho tomba na BA-161 em Barra e interdita a rodovia. Uma carreta carregada com milho tombou na BA-161 no município de Barra, no oeste da Bahia, na manhã do último sábado. Segundo informações do Portal do Cerrado, o acidente interditou a rodovia e chamou a atenção de quem passava pelo local. O motorista não ficou ferido e a carga ficou espalhada pela rodovia. As primeiras informações apontam que um dos pneus da carreta estourou durante o trajeto. O motorista teria perdido o controle da direção e o veículo tombou. Nas imagens feitas na região, que chama a atenção a presença de dezenas de pessoas recolhendo milho espalhado após o tombamento. Não há informações sobre a autorização do proprietário da carga, da transportadora ou do motorista para que o produto fosse retirado. Também não foi informado se houve acompanhamento de equipes de segurança durante a ação. Com o tombamento, a BA-161 ficou interditada no trecho do acidente. Homem de 65 anos é preso por estupro de vulnerável em Riachão das Neves. Um homem de 65 anos investigado pelo crime de estupro de vulnerável foi preso pela Polícia Civil da Bahia na última sexta-feira. A prisão foi realizada no âmbito da Operação Laços Sombrios, em um distrito da zona rural de Riachão das Neves, no oeste do estado. A ação foi realizada por equipes da Delegacia Territorial de Riachão das Neves, por meio do Grupo de Apoio Técnico e Tático à Investigação. As investigações tiveram início no dia 29 de junho e apontam que o suspeito praticou o crime contra uma adolescente de 12 anos. Durante a apuração, foram reunidos elementos que fundamentam a decisão pela prisão preventiva que foi deferida pelo Poder Judiciário posteriormente. Depois da prisão, o homem foi encaminhado à unidade policial, onde realizou os procedimentos legais cabíveis e permanece à disposição da Justiça para esclarecimentos e andamento do processo. Relógio suíço de R$ 100 mil é recuperado após furto na Praia do Forte. Um relógio suíço avaliado em cerca de 100 mil reais foi recuperado após ser furtado na Praia do Forte, no município de Mata de São João, na última sexta-feira. Um homem de 42 anos foi localizado e preso em flagrante em uma ação coordenada por equipes da 2ª Delegacia Territorial de Mata de São João. O relógio avaliado em aproximadamente 100 mil reais é da marca Dubai Schaldebrand, uma fabricante suíça de relógios de luxo fundada em 1946. A marca é conhecida mundialmente por sua herança no estilo Art Deco e pelo formato de caixa retangular arredondado, que é a característica do selo. O furto foi registrado na última quinta-feira. O investigado foi localizado na região do distrito de Barro Branco, no próprio município de Mata de São João, e autuado pela Polícia Civil. Ele confessou o crime e indicou onde havia escondido o relógio, possibilitando a recuperação integral do bem e a restituição para a proprietária. O suspeito então foi conduzido à unidade policial, onde passou pelos procedimentos legais necessários e permanece à disposição da justiça. Três PMs são presos por mortes de jovem e adolescente. Detalhes com a repórter Aline Costa.
9: Três policiais militares foram presos na sexta-feira durante a Operação Vínculo, em Salvador. Eles são investigados pelos homicídios de Matheus Daniel Chagas da Silva e do adolescente Kaique Reis dos Santos, ambos mortos em setembro de 2025 no bairro de São Marcos, na capital. A ação foi realizada pelo Ministério Público da Bahia em conjunto com a Secretaria de Segurança Pública e a Polícia Militar. Ao todo, seis policiais são investigados por homicídio qualificado e fraude processual. Além das prisões temporárias, foram cumpridos mandados de busca e apreensão em Salvador e Lauro de Freitas e imóveis residenciais e locais de trabalho dos investigados. Segundo as investigações, as vítimas teriam sido executadas e a cena do crime alterada. A suspeita contraria a versão apresentada pelos policiais, que alegaram ter ocorrido um intenso confronto armado. As investigações continuam. Agência Rádio Web de Salvador, Aline Costa.
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8: Emendas avançam entre vereadores, estão na maioria das capitais e chegam às cidades pequenas. As emendas parlamentares individuais se espalham pelo país. Estão hoje nas câmaras municipais de quase todas as capitais brasileiras e chegam às cidades pequenas, com menos de 2 mil habitantes. Os recursos têm sido objeto de investigações, assim como ocorre na esfera federal. A exemplo do Congresso, as indicações são impositivas. As prefeituras são obrigadas a executá-las. Mas o percentual de impacto no orçamento varia de acordo com o índice estabelecido em lei. As emendas impositivas são apresentadas durante a elaboração do orçamento e precisam ser justificadas. Metade delas deve ser direcionada à saúde. O restante fica a critério do legislador. Das 27 capitais, apenas São Paulo, Fortaleza, Vitória, Curitiba, Rio de Janeiro e Recife não tornaram o cumprimento das indicações obrigatório. Há capitais que têm também emendas de bancada, como Palmas, Boa Vista e Belém, mas isso não é regra. A última capital a criar a emenda individual foi Boa Vista, no ano passado. No restante do país, as emendas também avançam. Um estudo da Confederação Nacional dos Municípios, divulgado em junho, estima que o chamado orçamento impositivo vigora hoje em 47% dos 5.569 municípios brasileiros. Congresso limita recursos ao STJ e pode afetar ações de previdência e consumidor. A Câmara dos Deputados e o Senado aprovaram em articulação, envolvendo a cúpula do Congresso e do Judiciário, um projeto de lei que restringe o volume de recursos analisados pelo Superior Tribunal de Justiça. Os processos terão que demonstrar relevância econômica, social, política ou jurídica para serem avaliados. O STJ poderá selecionar para julgamento apenas os recursos que tratem de questões cuja importância vai além do caso concreto, isto é, que não digam respeito apenas aos interesses das partes envolvidas, mas apresentam potencial de produzir reflexos para casos semelhantes ou tenham impactos na economia ou na sociedade. O projeto regulamenta uma emenda constitucional aprovada em 2022 que já previa a limitação dos recursos do tribunal. A criação do filtro de relevância visa diminuir o número de ações no STJ. No primeiro semestre de 2026, o tribunal recebeu 260 mil processos distribuídos entre os 33 ministros. A mudança contou com o apoio da Ordem dos Advogados do Brasil, mas preocupa parte dos advogados, instituições e empresas, pois dificulta o questionamento das decisões de segunda instância. Alexandre de Moraes proíbe visita de Javier Milei a Jair Bolsonaro. Flávio chama a decisão de covarde e cruel. Em decisão no último sábado, o ministro Alexandre de Moraes do Supremo Tribunal Federal negou o pedido para que o presidente da Argentina, Javier Milei, pudesse visitar o ex-presidente Jair Bolsonaro no dia 25 de julho. O pedido havia sido feito pela defesa do ex-presidente. O ministro Alexandre de Moraes disse que o pedido estaria prejudicado em razão das medidas cautelares que proíbem Jair Bolsonaro de receber visitas com finalidade político-partidária por 30 dias. A decisão que proibiu as visitas ao ex-presidente foi tomada na noite da última sexta-feira. Julgo prejudicado o pedido, uma vez que, salvo as visitas permanentes médicas, fitoterápicas e dos advogados, as demais visitas estão suspensas pelo prazo de 30 dias, escreveu o ministro do STF na decisão. Com base em entendimento da Procuradoria-Geral da República, Moraes ampliou as restrições impostas a Jair Bolsonaro, proibindo o recebimento de visitas com finalidade político-eleitoral até o fim das eleições de 2026. O ministro também determinou que o ex-presidente não divulgue manifestos de conteúdo político, nem mesmo por intermédio de terceiros. No pedido dos advogados de Bolsonaro ao STF, além de autorização para o presidente argentino Javier Milei, foi requisitada autorização de visita também para uma comitiva formada pelo ministro das Relações Exteriores, Pablo Quirino, a secretária-geral da presidência, Karina Milei, e o intérprete Henrique Luiz de Buero Baby.
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8: Daqui a pouquinho a gente volta trazendo muito mais informações para você. Agora vamos destacar as emissoras parceiras do Jornal Conexão Bahia. Rádio Paratinga FM em Paratinga, Rádio FM Cidade em Formosa do Rio Preto, Nova FM Malhada da cidade de Malhada, em Brotas de Macaúbas, Rádio Novo Amanhecer FM, em Porto no Piauí, Rádio Coping FM, em 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
1: A tecnologia no campo continua a ser um motor de crescimento. Estudos apresentados pela presidente da Embrapa, Silvia Massurrá, em Porto Alegre, revelam que a adoção mais ampla da agricultura de precisão no Brasil pode adicionar mais de 11 bilhões ao produto interno bruto do agronegócio. Além do impacto econômico, essa modernização tem o potencial de gerar mais de 400 mil novos empregos. A inteligência artificial, a conectividade e o uso estratégico de dados são apontados como decisivos para transformar a agricultura brasileira, mostrando que o futuro do nosso campo é cada vez mais digital e eficiente.
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3: 7:18.
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5: Estamos de volta com o Jornal Conexão Bahia, programa retransmitido em mais de 20 emissoras em todo o estado da Bahia. Também temos emissoras retransmitindo em São Paulo e no Piauí. Cientistas do Butantan estão entre os melhores do mundo em ranking. 7 pesquisadores do Instituto Butantan estão entre os cientistas de maior impacto do mundo, segundo o ranking internacional de ciência Best Scientist by Discipline 2026, da plataforma research.com, destacou os profissionais do Instituto Paulista. Pelo segundo ano consecutivo, os pesquisadores figuram na lista que mede a produtividade e a influência acadêmica global. A classificação utiliza o índice H para avaliar o impacto das publicações. Esse indicador calcula a relevância do cientista com base no número de artigos publicados e na quantidade de vezes que eles foram citados por outros trabalhos. O grupo do Butantan inclui a diretoria e cientistas aposentados. Entre os premiados estão o diretor Esper Calas, o vice-diretor Rui Cury, os pesquisadores Ana Maria Moura da Silva, Sérgio Verjovski Almeida e Wanderson Rocha, além dos aposentados Daci Moraes Barros Bateste e Antônio Carlos Martins Camargo. Atentado a tiros deixa 2 mortos no Paraná. Adolescente é principal suspeito. 2 pessoas morreram em um tiroteio dentro de uma loja de conveniência em Campo Mourão, no norte do Paraná, na noite da última sexta-feira. Ao todo, 3 pessoas ficaram feridas. A informação foi confirmada pela Secretaria de Estado da Segurança Pública na manhã do último sábado. Imagens de câmeras de segurança mostram o momento em que um suspeito de balaclava chega ao local a pé, aponta a arma para dentro do estabelecimento e abre fogo. Também é possível ver a agitação das pessoas no local. A EPC, afiliada da TV Globo no Paraná, apurou que a polícia trabalha com a hipótese de que o único alvo do atirador era uma mulher de 40 anos. Ela foi atingida e socorrida em estado grave. A conexão dela com o adolescente ainda não foi divulgada. A motivação para os disparos é investigada. O ataque resultou na morte de Márcio Bertoldi Geraldo, de 43 anos, e Micael Zacto Cavalcante, de 38 anos, de acordo com a CESP. Os outros 2 feridos têm 23 e 41 anos. O suspeito de ser o atirador é um adolescente de 15 anos que foi identificado e é procurado. Na casa dele, a polícia encontrou explosivos e a mãe do jovem, que foi presa. O esquadrão antibombas esteve no local e conduziu o manejo técnico e seguro do material explosivo. A mãe foi presa em flagrante por estar em posse de 2 munições, porções de entorpecentes, antenas para bloqueador de sinal e material explosivo. A investigação está em andamento para esclarecer a sua relação com o crime, afirmou a CESP. Autoridades isolaram o local do crime. A Polícia Civil e a Polícia Científica estiveram na conveniência para iniciar o trabalho de investigação e perícia. Os ex-PMs são condenados a mais de 30 anos de prisão por assassinato de bicheiro no Rio. O Tribunal do Júri do Rio de Janeiro condenou os irmãos Pedro Emanuel e Otto Samuel Donofre Andrade Silva Cordeiro pelo assassinato do contraventor Fernando Inácio, genro do bicheiro Castor de Andrade. O crime ocorreu em novembro de 2020, no bairro Recreio dos Bandeirantes, na zona oeste da capital fluminense. Segundo nota do último sábado da Agência Brasil, a sentença foi proferida pelo juiz Thiago Portes, que presidiu o julgamento. Pedro Emanuel foi condenado a 32 anos e 9 meses e 18 dias de prisão, enquanto Otto Samuel recebeu pena de 31 anos, 5 meses e 6 dias. Ambos cumprirão a condenação em regime inicial fechado. Fernando Inácio era casado com uma das filhas do Castor de Andrade, considerado um dos principais nomes da contravenção no Rio de Janeiro nas décadas de 1970 e 1980. Segundo a denúncia do Ministério Público, a vítima foi morta em uma emboscada no estacionamento do L.L. Rio, na Avenida das Américas, após retornar de helicóptero de Angra dos Reis na Costa Verde. De acordo com as investigações, Inácio costumava passar os fins de semana em sua casa de praia e retornava ao Rio às segundas-feiras acompanhado da esposa. Ainda conforme a acusação, os executores permaneceram escondidos em um terreno vizinho ao heliponto e utilizaram fuzis para atacar a vítima. Sob relatos de tortura em Minas Gerais, preso pede transferência para a Bahia, mas tem pedido negado pelo STF. O presidente do Supremo Tribunal Federal, ministro Edson Fachin, negou o pedido de habeas corpus de um detento do sistema prisional de Minas Gerais, que pediu sua transferência imediata para uma unidade prisional no estado da Bahia. O preso, que redigiu e enviou o pedido de próprio punho em causa própria, alega estar sofrendo graves episódios de violência e tortura na prisão mineira. No pedido de socorro enviado à Suprema Corte, o homem argumentou que sua permanência em Minas Gerais prolonga uma situação de constrangimento ilegal e o expõe a risco iminente de morte. Ele sustentou que já existem autorizações judiciais anteriores para sua mudança de estado e que a Bahia possui estabelecimentos compatíveis com seu perfil. Além do risco de vida, o detento apelou para fatores humanitários e laços familiares em solo baiano. Segundo a petição, sua mãe, que tem deficiência visual, e seus filhos menores de 3 anos moram na Bahia. Um dos filhos possui diagnóstico de transtorno do espectro autista nível 3 de suporte, grau que exige maior nível de assistência e dependência. Apesar do forte apelo do caso, a decisão do ministro Edson Fachin foi fundamentada por critérios técnicos de competência jurídica, por ter sido enviado diretamente ao STF, sem passar antes pelas instâncias inferiores da Justiça de Minas Gerais. O processo foi extinto sem que o mérito da tortura ou da transferência fosse julgado. Propostas de reforma da Previdência defendem aumento da idade mínima, mudança no MEI e bônus para a mulher. Uma nova reforma da Previdência pode incluir o aumento da idade mínima na aposentadoria até chegar aos 67 anos. Mudanças na alíquota de contribuição do MEI, microempreendedor individual, diferente do que o governo está propondo, e pagamento de adicional para mulher com filhos. É o que defende estudos feitos por especialistas de institutos como o CDPP, Centro de Debate de Políticas Públicas, e o IMDS, Instituto Mobilidade e Desenvolvimento Social, que propõe ainda alterações na regra de reajuste do salário mínimo, com alta acima da inflação hoje, e o fim das aposentadorias especiais, incluindo a de militares, e de regras diferenciadas entre categorias. As mudanças ocorreriam de duas formas. A principal delas seria nas normas. A outra é no sistema, que deveria passar do atual modelo de repartição para a criação de uma camada de capitalização. Além disso, haveria a necessidade de acabar com as desonerações e se criar formas de combate a fraudes e sonegação, em especial no INSS. As alterações só seriam possíveis caso o Congresso e o governo aceitassem os estudos e colocassem uma nova reforma da Previdência em votação. A última foi aprovada há menos de 10 anos, em 2019. Educação financeira pode ser incluída no currículo escolar. Detalhes com a repórter Milena Abreu.
6: O ensino de educação financeira e fiscal pode se tornar obrigatório nos currículos das escolas públicas e privadas de ensino fundamental e médio de todo o país. O Senado Federal aprovou nesta semana um projeto de lei que insere essas temáticas na Lei de Diretrizes e Bases da Educação Nacional, determinando que os conteúdos sejam aplicados de forma transversal, ou seja, integrados a matérias tradicionais como matemática, história e geografia. A proposta dá força de lei a uma recomendação que já constava na Base Nacional Comum Curricular, a BNCC, desde 2017. Pelo texto aprovado no Senado, cada instituição de ensino terá autonomia para adaptar a abordagem dos temas de acordo com a realidade de sua comunidade escolar, além de aprender a gerenciar o próprio orçamento, poupar e investir investir. Os estudantes vão receber noções sobre a importância dos tributos para o funcionamento dos serviços públicos, da previdência social e do mercado de seguros. Como o projeto original sofreu algumas alterações durante a votação no Senado, a matéria agora retorna para uma última análise na Câmara dos Deputados, antes de seguir para a sanção presidencial. Da Rádio 2, Milena Abreu.
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5: Show de gols. Inglaterra bate França por 6-4 e conquista o terceiro lugar. Detalhes com o repórter Ibson Gomes.
7: A disputa pelo terceiro lugar da Copa do Mundo virou um verdadeiro festival de gols. Em Miami, a Inglaterra venceu a França por 6-4, subiu ao pódio e fechou o Mundial com a melhor campanha do país desde o título de 1966. A seleção inglesa começou a partida com o pé no acelerador. Logo aos 2 minutos, Rice aproveitou a saída errada da França e mandou uma bomba de fora da área. Aos 17, Konsa subiu mais alto depois da cobrança de escanteio e testou firme para ampliar. E ainda tinha mais antes do intervalo. Em 2 contra-ataques rápidos, Saka apareceu com espaço, bateu sem chances para o goleiro Manhã e marcou 2 vezes. A França voltou para o segundo tempo disposta a buscar um resultado que parecia impossível. Mbappé descontou logo aos 3 minutos. Depois, o camisa 10 deixou o Barcola na cara do gol para fazer o segundo e voltou a balançar as redes pouco depois. Quando a pressão francesa aumentava, Saka cobrou um pênalti com categoria, marcou o 5º gol e completou seu hat-trick. Nos acréscimos, Dembélé ainda diminuiu para a França, mas Bellingham arrancou do meio-campo, passou pela marcação e fechou a conta com um golaço. Inglaterra 6, França 4. O jogo marcou a despedida de Didier Deschamps do comando da seleção francesa. Agência Rádio Web, produção e reportagem, Iveson Gomes.
5: Fluminense de Feira vence o Feira Futebol Clube e volta à elite do Baianão após 5 temporadas. O Fluminense de Feira está de volta à elite do futebol baiano. Neste domingo, o Touro do Sertão venceu o Feira Futebol Clube por 2-0 no estádio Alberto Oliveira, o Joia da Princesa, e garantiu acesso à Série A do Campeonato Baiano de 2027. A partida foi válida pelo jogo de volta da semifinal da Série B do Baianão. Como o confronto de ida, disputado na Arena Cajueiro, terminou empatado por 0-0, o triunfo em casa confirmou a classificação do Fluminense para a decisão e, consequentemente, o retorno à primeira divisão estadual. O acesso foi encaminhado ainda no primeiro tempo. Thiago Recife abriu o placar aos 7 minutos da etapa inicial. Pouco depois, aos 15, Eric Daltro marcou o segundo e ampliou a vantagem do Touro do Sertão no clássico feirense. Com o resultado, o Fluminense de Feira encerra um período de 5 temporadas fora da Série A do Baianão. O clube havia sido rebaixado na edição de 2021 e disputou a segunda divisão estadual de 2022-26. O retorno à elite marca um passo importante para o clube, que chegou perto do acesso nas 5 temporadas anteriores, mas não conseguiu confirmar a vaga. Além do acesso, o Fluminense de Feira também segue a briga pelo título da Série B do Baianão. Na final, a equipe enfrentará o SSA Futebol Clube, que garantiu classificação ao vencer o Barreiras por 3-1 no último sábado. Copa do Mundo de 2026 tem alta de 5% de audiência na TV aberta, mas Globo perde 22% de público. A Copa do Mundo de 2026 chega ao fim, registrando um crescimento tímido, porém relevante, de público na televisão aberta brasileira em comparação com o Mundial de 2022. A entrada do SBT nas transmissões contribuiu diretamente para o saldo positivo geral, enquanto a Rede Globo sentiu os impactos de não deter mais a exclusividade dos direitos de transmissão na mídia. De acordo com dados de audiência obtidos pelo jornal Folha de São Paulo, no principal mercado de referência para o mercado publicitário e televisivo do país, a média geral de todas as partidas exibidas pela Globo foi de 17 pontos. Ao somar o desempenho da Globo com os 6 pontos de média registrados pelo SBT, a TV aberta alcançou uma média consolidada de 23 pontos na região durante o torneio. Em 2022, quando a Globo transmitiu a competição de forma exclusiva na TV aberta, a média geral foi de 22 pontos. O cenário atual, apesar do resultado geral positivo para a TV aberta, a comparação direta entre os jogos exibidos de forma isolada pela Globo em 2026 e o seu desempenho no Mundial do Catar 2022 aponta uma queda de 22% na audiência média da emissora carioca. Espanha vence a Argentina e conquista o bicampeonato da Copa do Mundo. Detalhes com o repórter Inês Café.
8: A Espanha é a nova campeã da Copa do Mundo. A seleção espanhola venceu a Argentina por 1-0 na prorrogação neste domingo e conquistou o bicampeonato mundial, voltando ao topo do futebol após 16 anos. O gol do título foi marcado por Ferran Torres, na segunda etapa da prorrogação. A Espanha dominou grande parte da partida, mas só conseguiu balançar as redes no tempo extra. A Argentina ainda teve Enzo Fernandes expulso no final do segundo tempo, que facilitou a pressão espanhola na prorrogação. Este é o segundo título mundial da Espanha. O primeiro foi conquistado em 2010, também com vitória por 1-0 na prorrogação. Já a Argentina, campeã em 2022, ficou com o vice-campeonato em 2026. A final também marcou a despedida de Lionel Messi das Copas do Mundo, encerrando sua trajetória após disputar 6 edições do torneio. Do portal Café News para o jornal Conexão Bahia, repórter Inês Café.
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5: E essas foram as notícias de hoje aqui no Jornal Conexão Bahia. Queremos agradecer a todos pelo carinho da audiência e um ótimo início de semana e que essa semana seja super produtiva para você. Um abraço e até amanhã.
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3: 7 horas e 35 minutos.

0: 7:46.
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0: mandar um beijão pro MV, pra Letícia e toda a galera aí. 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
2: Olá, bom dia! Pontualmente 8 horas. Hoje é segunda-feira, 20 de julho de 2026. Neste momento, o termômetro está marcando 20 graus. Lembrando que este programa que vai começar agora,
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2: vai até o meio-dia. Você vai participar, pedir qualquer música, dedicá-la para quem você quiser. Você vai ligar, enviar a mensagem de texto ou mensagem de voz.
1: O WhatsApp da Rádio Novo Amanhecer FM é o 779-9127-8825. Participe!
2: Bom dia para você, internauta, a você aí na zona rural, aqui em Brotas. 8 horas, 1 minuto. Vou começar com Anique, Te Ver de Novo.

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0: Ouvimos aí Alexia, Number One, Laura Pausini, 5 dias, 14 bis, eu já fechei meus olhos. Comecei o bloco, comecei o programa com Anik, Te Ver de Novo. Agora 8 horas 16 minutos. Teremos agora uma palavra de reflexão com o Padre Ezequiel. O tema de hoje, as feridas mal curadas.
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0: Olá, meu amigo, olá, minha amiga ouvinte, que bom que estamos juntos mais uma vez. É o momento de despertar para o amor. Gostaria de falar hoje sobre a importância de reconciliar-se com os ferimentos. Todos nós temos ferimentos e um caminho de espiritualidade é reconciliar-se com ele. Quem vive bem a espiritualidade, a sua fé, se reconcilia com os seus ferimentos, com as feridas que tem, que existem dentro do coração, porque reconciliar-se com essas feridas faz com que eu perceba o tesouro que existe dentro de mim. Ali onde eu fui ferido, aí eu sou inteiramente eu mesmo. Aí meu verdadeiro eu se torna presente. Aí meu verdadeiro eu se torna patente sob a superfície de minha vida e assume a palavra. Um exemplo de uma mulher que, quando criancinha, aos 3 anos de idade, levou uma surra da mãe com um pau na bundinha nua, sem entender a razão. Involuntariamente, a menina entesou-se, procurando defender-se na impotência e na raiva. Agora, aos 50 anos de idade, ela tem fortes dores nas costas. Na orientação terapêutica e espiritual, ela toma consciência de que a rigidez do seu dorso é uma defesa contra todos os ferimentos que a vida sempre de novo lhe provocou. Mas o fato de saber a causa não lhe tira ainda as dores nas costas. Só depois de, pelo diálogo e pelas massagens, ela entrar em contato com suas feridas, é que as contrações desaparecem. É então que os sentimentos começam a percorrer suas costas e ela começa a sentir em si uma energia benfazeja. Volta a viver e sente a alegria de reencontrar a vitalidade e reconhece que para ela era vitalmente necessário enrijecer-se. Mas agora este comportamento deixou de ser adequado, pois ele apenas iria aumentar as dores em suas costas. Agora ela já tem força bastante para tornar a expor-se à dor de sua infância, para aceitar a raiva contra a mãe, que até então ela havia idealizado. O dialogar com a dor nas costas e a visão da ferida vital trouxe-lhe nova vida. Ela pôde reconciliar-se com seu passado, que agora consegue contemplar com realidade, com seus ferimentos, mas também com suas experiências boas. E sente que a vida voltou a fluir dentro dela, que ela voltou a gostar de viver. Caro ouvinte, você percebe uma pequena atitude, um ferimento que a pessoa recebeu quando criança, fez com que ela carregasse toda a vida esse enrijecimento, essa defesa de defender-se contra aquilo que acontece, porque uma coisa foi o ferimento da mãe, mas outra coisa foram os outros ferimentos que ela se defendia da mesma forma. Isso lhe dava dor nas costas. Vocês percebem, caros ouvintes, como é importante compreender-se, saber o que se passou conosco, conhecer-se. Muitas pessoas não conseguem perceber por que estão com dor, por que os médicos não acham o problema que elas têm. Muitas vezes o problema é das feridas espirituais e emocionais e a pessoa não procura isso. Por isso que a terapia é muito importante, por isso que a conversa é muito importante, por isso que a busca é muito importante. Pensemos nisso. Deus abençoe. Em nome do Pai, do Filho e do Espírito Santo. Amém.
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0: Ouvimos o padre Marcelo Rossi, Sacramento da Cura. 8:26.
1: Vozinha, goleiro da seleção de Cabo Verde que brilhou na Copa, está à procura de um clube. O Camisa 1 de Cabo Verde quer um clube para jogar e não apenas fazer propaganda. O experiente defensor, com 40 anos, deseja jogar por pelo menos mais 2 anos. Dizem que ele já recebeu uma proposta do chileno Colo-Colo.
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5: Hoje é segunda-feira, 20 de julho de 2026. Eu sou Joyce Monteiro e está no ar o Tá Na Tela. A Apple TV divulgou o primeiro trailer de Mayday, nova comédia de ação estrelada por Ryan Reynolds e Kenneth Branagh. Ambientado durante a Guerra Fria, o filme acompanha um piloto americano que fica preso em território soviético após o fracasso de uma missão secreta. Na história, Ryan Reynolds interpreta Troy Kelly, militar da Marinha dos Estados Unidos que acaba isolado atrás das linhas inimigas. Durante a fuga, ele forma uma aliança inesperada com um ex-agente da KGB, vivido por Kenneth Branagh. Além dos protagonistas, o elenco conta com Marcin Dorosinski, Maria Bakalova e David Morse. A direção é de John Francis Daly e Jonathan Goldstein, responsáveis por filmes como A Noite do Jogo e Dungeons & Dragons – Honra entre Rebeldes. Produzida pela Skydance Media, Mayday estreia no catálogo da Apple TV em 4 de setembro. O longa promete combinar ação, humor e aventura em uma trama ambientada nos anos 1980. Fique ligado, já já tem mais Tá na Tela.
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0: 8h33. Bom dia, Marcelo. Marcelo dos Correios, valeu pela audiência. Agora tem Charlie Brown Jr., Dias de Luta, Dias de Glória.

0: Aí foi Andra, Love Quem Se Virou. Ouvimos também Eros Ramazzotti e Nicole Scherzinger, a música Finolestasi. Tivemos também Biquíni Cavadão, Dani. Comecei o bloco com Charlie Brown Jr., Dias de Luta, Dias de Glória.
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2: Olá, minha gente! Uma nova semana está começando. E quem acompanha o mercado sabe que segunda-feira é um momento ideal para planejar os próximos dias. Então, vamos conferir como abriram as principais moedas, os investimentos e as cotações do agronegócio. No mercado de câmbio, o dólar comercial iniciou a semana em alta de 0,48%, cotado a R$ 5,12. O dólar turismo também avançou 0,44%, sendo negociado a R$ 5,32. O euro acompanha o movimento de valorização, com alta de 0,44%, chegando a R$ 5,85. Já a libra esterlina também subiu 0,43% e está cotada a R$ 6,92. No mercado das criptomoedas, o cenário foi diferente. O Bitcoin recuou 1,33% e está sendo negociado na casa dos R$ 326 mil. É mais uma demonstração de que o mercado financeiro vive de oscilações. Enquanto as moedas tradicionais ganham força, as criptomoedas respiram e ajustam o ritmo. Agora é hora de falar do setor que movimenta a economia brasileira, o agronegócio, que continua sendo um dos grandes pilares do nosso país. A saca de 50 quilos do açúcar segue cotada a R$ 92,31. O algodão está valendo R$ 4,07 por libra peso, enquanto a saca de 50 quilos do arroz permanece em R$ 59,91. Na pecuária, o bezerro está cotado a R$ 3.390,78 por cabeça e a arroba do boi gordo segue em R$ 338,65. Para o produtor rural, acompanhar essas cotações diariamente é essencial para tomar decisões mais seguras e aproveitar as melhores oportunidades de mercado. O café, companheiro inseparável de quem começa cedo a semana, está cotado a R$ 1.517,04 a saca de 60 quilos. Já o milho fecha o nosso boletim agrícola, sendo negociado a R$ 63,45 a saca de 60 quilos. E assim começa a nossa segunda-feira. Dólar, euro e libra iniciaram a semana em alta, enquanto o Bitcoin operou em queda. No agronegócio, as principais commodities seguem estáveis, reforçando a importância de acompanhar o mercado todos os dias. Afinal, informação vale ouro. E para quem trabalha, produz ou investe, estar bem informado faz toda a diferença.
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0: Agora, 8 horas 49 minutos. Bom dia! Bom dia, Darlan. Bom dia, seu Gerson. Darlan está aí na Fazenda Formiga e seu Gerson no Barreiro do Riachão. Agora tem a dupla Cacique e Pajé, Laço da Saudade.

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0: Ouvimos Alceu Valença, Morena Tropicana. Antes, Cacique e Pajé, Laço da Saudade. 8:57.
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2: Pelo menos 8 pessoas morreram e mais de 60 ficaram feridas na Rússia devido a ataques ucranianos com drones, ocorridos durante a noite de sexta para sábado. As autoridades russas confirmaram que vastos armazéns foram atingidos em cidades como Kotovsk e Elektrostal. Em retaliação, a Rússia atingiu alvos militares em Kiev, após os ataques ucranianos em Moscou. O presidente ucraniano Volodymyr Zelensky confirmou os ataques, afirmando que as instalações atingidas eram usadas para fornecer componentes para a produção de drones e equipamentos de navegação.

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3: A Argentina encerrou o primeiro tempo da final da Copa do Mundo contra a Espanha, sem registrar uma única finalização, algo inédito na história da seleção em partidas de Mundial. Até então, os argentinos sempre haviam conseguido ao menos um chute nos 45 minutos iniciais em todas as edições da competição. O domínio espanhol foi refletido nas estatísticas da etapa inicial, com ampla posse de bola e controle das ações ofensivas, enquanto a Argentina encontrou dificuldades para criar jogadas e praticamente não ameaçou o gol adversário. O desempenho evidenciou a forte marcação da Espanha e marcou um recorde negativo para a atual campeã mundial.
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5: Hoje, segunda-feira, 20 de julho de 2026. Neste momento, o termômetro está marcando 19 graus. Bom dia, Alessandra. Aí na rua Coronel José Martins. Aliás, aqui no Parque das Árvores. Bom dia, Alessandra. Está aí, você pediu e vai ouvir Limão com Mel. Flores em Vida.

0: Ouvimos aí o Accent Horon. Ouvimos também Henrique Iglesias, Coisas del Amor, Cidade Negra, A Sombra da Saudade. Eu comecei o bloco com a banda Limão com Mel, Flores em Vida.
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2: O clássico Doom, lançado em 1993 pela id Software, foi escolhido pelo The Washington Post como um dos 25 trabalhos mais influentes da história dos Estados Unidos, sendo o único videogame presente na seleção. O jornal destacou o impacto revolucionário do jogo na indústria, com inovações como os gráficos em primeira pessoa, a distribuição digital e o incentivo à criação de mods pela comunidade, que ajudaram a transformar o mercado dos games. A publicação também relembrou as polêmicas envolvendo o título, como a associação indevida ao massacre de Columbine, mas ressaltou que seu legado vai muito além dessas controvérsias. O co-criador John Romero comemorou a homenagem nas redes sociais e agradeceu aos desenvolvedores, jogadores e modders que contribuíram para fazer de Doom um dos maiores marcos da cultura e da história dos videogames.
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0: Agora 9 horas 20 minutos.

0: Ouvimos José Augusto, Lua e Flor. Ouvimos também Detonautas, Quando o Sol se for. 9:28.
1: O clube holandês Ajax anunciou a contratação do atacante brasileiro Marcos Leonardo, de 23 anos. A negociação com o Al Hilal chegou a 20 milhões de euros. Marcos assinou contrato com os holandeses até junho de 2031. Ele é o segundo brasileiro na equipe, que já conta com Caio Henrique.
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5: A Netflix abriu as inscrições para um reality show inspirado no clássico jogo de tabuleiro Monopoly, conhecido no Brasil como Banco Imobiliário. O programa reunirá 12 participantes, que disputarão um prêmio de US$ 2 milhões, o equivalente a cerca de R$ 11 milhões. A competição será realizada em uma cidade construída com base no tabuleiro do jogo. Os participantes precisarão comprar propriedades, negociar acordos, administrar patrimônio e evitar a falência para permanecer na disputa. Segundo a Netflix, elementos tradicionais do jogo, como a prisão, também farão parte da dinâmica do programa. Alianças, estratégias e negociações serão fundamentais para definir quem continuará na competição até a grande final. A produção será realizada pela Studio Lambert, responsável por realities como Round 6, O Desafio, e The Circle, em parceria com a Hasbro Entertainment. A estreia está prevista para o segundo semestre de 2027. Encerramos mais um Tá na Tela. Eu sou Joyce Monteiro, volto amanhã com mais Tá na Tela pra você. Tchau!
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0: Agora 9 horas 34 minutos. Agora tem a música da banda DNA. É a música tema da Copa do Mundo de Futebol 2026. More Than a Game.

Vamos ficar de pé, rezar juntos por todos aqueles que estão agonizando nesta hora, pelas almas do purgatório, a conversão dos pecadores, os agonizantes aflitos deste dia, pedindo pela paz no mundo, por cada cristão perseguido e por você, pela sua intenção. Nós estamos reunidos em nome do Pai, do Filho, do Espírito Santo. Amém. Pai nosso, que estais nos céus, santificado seja o vosso nome. Venha a nós o vosso reino. Seja feita a vossa vontade, assim na terra como no céu. O pão nosso de cada dia nos dai hoje. Perdoai-nos as nossas ofensas, assim como nós perdoamos a quem nos tem ofendido. E não nos deixeis cair em tentação, mas livrai-nos do mal. Amém. Ave Maria, cheia de graça, o Senhor é convosco. Bendita sois vós entre as mulheres, e bendito é o fruto do vosso ventre, Jesus. Santa Maria, Mãe de Deus, rogai por nós, pecadores, agora e na hora de nossa morte. Amém. Creio em Deus Pai, Todo-Poderoso, Criador do céu e da terra, e em Jesus Cristo, seu único Filho, nosso Senhor, que foi concebido pelo poder do Espírito Santo, nasceu da Virgem Maria, padeceu sobre Pôncio Pilatos,

0: foi crucificado, morto e sepultado, desceu à mansão dos mortos, ressuscitou ao terceiro dia, subiu aos céus e está sentado à direita de Deus Pai Todo-Poderoso, de onde há de vir a julgar os vivos e os mortos. Creio no Espírito Santo, na Santa Igreja Católica, na comunhão dos santos, na remissão dos pecados, na ressurreição da carne, na vida eterna. Amém. Eterno Pai, eu vos ofereço o corpo e o sangue, a alma e a divindade de vosso diletíssimo Filho, nosso Senhor Jesus Cristo, em expiação dos nossos pecados e dos do mundo inteiro.
1: Pela sua dolorosa paixão,
0: tende misericórdia de nós e do mundo inteiro.
1: Pela sua dolorosa paixão,
0: tende misericórdia de nós e do mundo inteiro.
1: Pela sua dolorosa paixão,
0: tende misericórdia de nós e do mundo inteiro.
1: Pela sua dolorosa paixão,
0: tende misericórdia de nós e do mundo inteiro.
1: Pela sua dolorosa paixão,
0: tende misericórdia de nós e do mundo inteiro.
1: Pela sua dolorosa paixão,
0: tende misericórdia de nós e do mundo inteiro.
1: Pela sua dolorosa paixão,
0: tende misericórdia de nós e do mundo inteiro.
1: Pela sua dolorosa paixão,
0: tende misericórdia de nós e do mundo inteiro.
1: Pela sua dolorosa paixão,
0: tende misericórdia de nós e do mundo inteiro.
1: Pela sua dolorosa paixão,
0: tende misericórdia de nós e do mundo inteiro.
1: Eterno Pai,
0: eu vos ofereço o corpo e o sangue, a alma e a divindade de vosso diretíssimo Filho, nosso Senhor Jesus Cristo, em expiação dos nossos pecados e dos do mundo inteiro.
2: Pela sua dolorosa paixão,
3: tende misericórdia de nós e do mundo inteiro.
2: Pela sua dolorosa paixão,
3: tende misericórdia de nós e do mundo inteiro.
2: Pela sua dolorosa paixão,
3: tende misericórdia de nós e do mundo inteiro.
2: Pela sua dolorosa paixão,
3: tende misericórdia de nós e do mundo inteiro.
2: Pela sua dolorosa paixão,
3: tende misericórdia de nós e do mundo inteiro.
2: Pela sua dolorosa paixão,
3: tende misericórdia de nós e do mundo inteiro.
2: Pela sua dolorosa paixão,
3: tende misericórdia de nós e do mundo inteiro.
2: Pela sua dolorosa paixão,
3: tende misericórdia de nós e do mundo inteiro.
2: Pela sua dolorosa paixão,
3: tende misericórdia de nós e do mundo inteiro.
2: Pela sua dolorosa paixão,
3: tende misericórdia de nós e do mundo inteiro.
0: Eterno Pai, eu vos ofereço o corpo e o sangue, a alma e a divindade de vosso diretíssimo Filho, nosso Senhor Jesus Cristo, em expiação dos nossos pecados e dos do mundo inteiro.
3: Pela sua dolorosa paixão,
0: tende misericórdia de nós e do mundo inteiro.
3: Pela sua dolorosa paixão,
0: tende misericórdia de nós e do mundo inteiro.
3: Pela sua dolorosa paixão,
0: tende misericórdia de nós e do mundo inteiro.
3: Pela sua dolorosa paixão,
0: tende misericórdia de nós e do mundo inteiro.
3: Pela sua dolorosa paixão,
0: tende misericórdia de nós e do mundo inteiro.
3: Pela sua dolorosa paixão,
0: tende misericórdia de nós e do mundo inteiro.
3: Pela sua dolorosa paixão,
0: tende misericórdia de nós e do mundo inteiro.
3: Pela sua dolorosa paixão,
0: tende misericórdia de nós e do mundo inteiro.
3: Pela sua dolorosa paixão,
0: tende misericórdia de nós e do mundo inteiro.
3: Pela sua dolorosa paixão,
0: tende misericórdia de nós e do mundo inteiro.
3: Eterno Pai,
0: eu vos ofereço o corpo e o sangue, a alma e a divindade de vosso diretíssimo Filho, nosso Senhor Jesus Cristo, em expiação dos nossos pecados e dos do mundo inteiro.
1: Pela sua dolorosa paixão,
0: tende misericórdia de nós e do mundo inteiro.
1: Pela sua dolorosa paixão,
0: tende misericórdia de nós e do mundo inteiro.
1: Pela sua dolorosa paixão,
0: tende misericórdia de nós e do mundo inteiro.
1: Pela sua dolorosa paixão,
0: tende misericórdia de nós e do mundo inteiro.
1: Pela sua dolorosa paixão,
0: tende misericórdia de nós e do mundo inteiro.
1: Pela sua dolorosa paixão,
0: tende misericórdia
2: de nós e do mundo inteiro.
1: Pela sua dolorosa paixão,
2: tende misericórdia de nós e do mundo inteiro.
1: Pela sua dolorosa paixão,
2: tende misericórdia de nós e do mundo inteiro.
1: Pela sua dolorosa paixão,
2: tende misericórdia de nós e do mundo inteiro.
1: Pela sua dolorosa paixão,
2: tende misericórdia de nós e do mundo inteiro. Eterno Pai, eu vos ofereço o corpo e o sangue, a alma e a divindade de vosso diretíssimo Filho, nosso Senhor Jesus Cristo, em expiação dos nossos pecados e dos do mundo inteiro.
4: Pela sua dolorosa paixão,
3: tende misericórdia de nós e do mundo inteiro.
4: Pela sua dolorosa paixão,
3: tende misericórdia de nós e do mundo inteiro.
4: Pela sua dolorosa paixão,
3: tende misericórdia de nós e do mundo inteiro.
4: Pela sua dolorosa paixão,
3: tende misericórdia de nós e do mundo inteiro.
4: Pela sua dolorosa paixão,
3: tende misericórdia de nós e do mundo inteiro.
4: Pela sua dolorosa paixão,
3: tende misericórdia de nós e do mundo inteiro.
4: Pela sua dolorosa paixão,
3: tende misericórdia de nós e do mundo inteiro.
4: Pela sua dolorosa paixão,
3: tende misericórdia de nós e do mundo inteiro.
4: Pela sua dolorosa paixão,
3: tende misericórdia de nós e do mundo inteiro.
4: Pela sua dolorosa paixão,
3: tende misericórdia de nós e do mundo inteiro.
2: Deus Santo, Deus Forte, Deus Imortal,

0: mundo inteiro. Deus Santo, Deus Forte, Deus Imortal, tende piedade de nós e do mundo inteiro.
1: Nos preparando para receber a bênção, você que nos acompanha, você que está aqui no Rincão, também os objetos de devoção. Pode ser apresentado agora, que a gente possa pedir a bênção de Deus. O Senhor esteja convosco.
0: Ele está no meio de nós.
1: Por intenção de Santa Faustina, São João Paulo II, que o Senhor possa abençoar aquilo que se está apresentando e abençoar também a sua vida. Em nome do Pai, do Filho, do Espírito Santo.
0: Amém.
1: Ó sangue e água, que jorrasses do coração de Jesus, como fonte de misericórdia para nós, eu confio em vós.
0: Bom, como nós iniciamos esse texto falando tanto do aconchego de Deus, quero convidar que esse abraço seja assim, ó, bem pertinho de Jesus. Vocês que estão aqui, dê um abraço aí na pessoa que está do seu lado. E quem está em casa, saiba que o seu lugar é sempre no meio. Então, que você saiba que o seu lugar está aqui, ó, no coração de Jesus, bem aconchegado. E juntos nós encerramos nessa certeza que faz o nosso dia ter um outro ânimo, que faz quem está de madrugada, a sua vida ter um outro ânimo. Então, encerramos juntos com essa certeza no nosso coração. Jesus,
2: eu confio em vós.
3: Viva Jesus!

0: e pisa na cabeça da serpente. Amém.
1: Ouvimos Padre Marcelo Rossi e Gustavo Lima, Maria Passa à Frente. Agora 9 horas 56 minutos.

A ex-primeira-dama Michele Bolsonaro afirmou que não há nenhuma possibilidade de ela ser vice na chapa presidencial de Romeu Zema. A declaração foi feita em meio às articulações políticas para as eleições de 2026. Michele Bolsonaro explicou que o Partido Liberal não poderia ter dois nomes para a disputa, considerando que a legenda já conta com o de seu enteado, Flávio Bolsonaro. A decisão impacta diretamente o cenário político e as possíveis alianças para o próximo pleito.

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2: A Espanha conquistou o bicampeonato da Copa do Mundo ao vencer a Argentina por 1 a 0 na prorrogação, neste domingo, em East Rutherford, nos Estados Unidos. Após um empate sem gols no tempo regulamentar, Ferran Torres marcou o gol do título, aos 16 minutos do segundo tempo da prorrogação, encerrando uma decisão marcada pelo amplo domínio espanhol e pela forte atuação do goleiro Emiliano Martínez. A Argentina teve uma atuação apagada ofensivamente e entrou para a história de forma negativa ao terminar o tempo regulamentar sem nenhuma finalização, algo inédito para a seleção em Copas do Mundo. Com a vitória, a Espanha conquista seu segundo título mundial e se torna a primeira seleção bicampeã da Copa neste século.
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5: Agora, 10 horas, 2 minutos. Lembrando aí que hoje é segunda-feira, 20 de julho de 2026. Neste momento, o termômetro está marcando 22 graus. 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
5: Agora, 10 horas 3 minutos. Engenheiros do Havaí, até o fim.

0: Ouvimos Arilena, Arilena Ara com a música Last Train to Paris. Também ouvimos Phil Collins, Em Mi Coração, Sandy e Isa, Eu Só Preciso Ser. Comecei o bloco com a banda Engenheiros do Havaí, Até o Fim.
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2: Vou te ensinar uma receita bem gostosa para você poder fazer aí na sua casa. Seja muito bem-vindo, muito bem-vinda. Eu sou a locutora Patrícia Vieira e hoje a gente aprende a fazer bolinho de aipim com frango. Anote os ingredientes: 500 gramas de aipim cozido, 200 gramas de frango desfiado, 1 xícara de aveia, 1 ovo, salsinha e sal a gosto, azeite de oliva e curry para enrolar. Para o preparo, amasse bem o aipim e misture com os demais ingredientes. Faça bolinhos e coloque em um tabuleiro untado com óleo vegetal. Leve ao forno médio por cerca de 25 minutos e pronto! Saboreie esta delícia! Um beijo pra você e até a nossa próxima receita aqui.
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0: 10 horas 17 minutos. Agora tem Fernando Mendes. Prece ao vento.

0: Ouvimos Tina Turner, Simply the Best, José Roberto, Benzinho. Comecei o bloco com Fernando Mendes, Prece ao Vento. 10 horas 27 minutos.
1: Segundo a imprensa britânica, o atacante brasileiro Savinho vai trocar o Manchester City pelo Tottenham. A negociação pode chegar a 65 milhões de libras. Isso vai render uma boa quantia ao Atlético Mineiro. Segundo o mecanismo de solidariedade da FIFA, até 5% do valor de cada negociação internacional de um atleta deve ser distribuído aos clubes por onde o jogador passou até os 23 anos. Savinho foi revelado pelo Atlético em 2020. Minuto
0: do Esporte. 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
4: Hoje é segunda-feira, 20 de julho de 2026. Eu sou Joyce Monteiro e está no ar o Tech Show. O Google anunciou que o notebook LM passou a se chamar Gemini Notebook. A ferramenta de inteligência artificial continua voltada para estudos, organização de informações e criação de resumos, mas agora passa a integrar oficialmente a família Gemini. Além da mudança de nome, o serviço ganhou um novo recurso que permite executar códigos em um ambiente seguro na nuvem, facilitando análises e testes sem comprometer outros arquivos do usuário. Segundo o Google, mais de 30 milhões de pessoas e cerca de 600 mil organizações já utilizam a plataforma. A ferramenta permanece gratuita, mas alguns recursos avançados são exclusivos para assinantes dos planos pagos de inteligência artificial da empresa. Não sai daí. Em instantes tem mais Tech Show.
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0: 10 horas 32 minutos. Agora tem DJ Sugas, Menina Veneno.

Henrique Iglesias, Donde Está o Coração. Ouvimos também Fred Martins e Zélia Dunca, A Música em Mim. Comecei o bloco com DJ Suggs, Menina Veneno. Agora 10 horas e 44 minutos. Bom dia para vocês aí no Parque das Árvores. Bom dia, Li Paixão. Então, a Li Paixão, ela quer ouvir uma música e também dedicá-la para Dona Ruth, Alessandra e para mim também. Obrigado, Li Paixão. Então vamos ouvir Eduardo Costa, A Carta.

0: Ouvimos aí Eduardo Costa, A Carta.
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0: Agora 10 horas 49 minutos. Titãs, Todo Mundo Quer Amor.

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0: Aí é Desireless e a música Voyage Voyage. Ouvimos também Rosana, O Amor e o Poder. Comecei o bloco com Titãs, Todo Mundo Quer Amor. Agora 11 horas 2 minutos.
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2: A TV Globo encerrou a transmissão da Copa do Mundo de 2026 com uma média de 17 pontos de audiência na Grande São Paulo, principal mercado televisivo do país. Esse número representa uma queda de 22% em relação às partidas exibidas pela emissora na Copa do Mundo de 2022, no Catar. A retração na audiência ocorre em um cenário de maior concorrência, já que pela primeira vez a Globo dividiu as transmissões do Mundial com o SBT. Somadas, as duas emissoras fecharam o torneio com 23 pontos na TV aberta da Grande São Paulo.

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9: Com a derrota para a Espanha na final da Copa do Mundo de 2026, a Argentina chegou ao seu quarto vice-campeonato mundial e igualou a Alemanha como a seleção que mais vezes terminou a competição na segunda colocação. Os argentinos foram vice em 1930, 1990, 2014 e agora em 2026. Enquanto a Holanda aparece logo atrás, com 3 finais perdidas. Apesar do revés, a Argentina segue entre as seleções mais vencedoras da história da Copa, com 3 títulos mundiais conquistados. A derrota para a Espanha também encerrou a campanha da equipe no Mundial de 2026 e ampliou um recorde histórico negativo compartilhado com os alemães.
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0: 11 horas 8 minutos. Bom dia para vocês no Parque das Árvores. Bom dia, Rosana.
12: Que razão você escutar a música de Ismael Oliveira e de Amado Batista, viu? Que razão no Parque das Árvores.

0: Aí foi o Amado Batista, A Saudade Tá Doendo. Ouvimos também Ismael Oliveira, Dia de Rotina.
1: Super dicas, super dicas. Para deixar o peixe macio e saboroso, se for fresco, antes de temperá-lo, deixe-o em molho no leite por alguns minutos. Se for congelado, descongele-o diretamente no leite. 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
0: 11 horas 18 minutos. Agora tem Paula Fernandes e Zé Ramalho. Harmonia do Amor.

0: Ouvimos aí NX0, Razões e Emoções. Ouvimos também Paula Fernandes e Zé Ramalho, Harmonia do Amor. 11 horas 26 minutos.
1: Segundo a imprensa norte-americana, a NBA está aguardando LeBron James decidir por qual time jogará na próxima temporada para finalizar o calendário. Segundo Adam Silver, comissário da liga, temos que finalizar o calendário e os jogos do LeBron têm uma incidência sobre ele. Isso influenciará a forma como estabelecemos principalmente a semana de abertura e os jogos de Natal. Precisamos que ele tome sua decisão. Lembrando que LeBron James passou 8 anos defendendo os Lakers e deixou a franquia recentemente.
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7: Pesquisadores da empresa de cibersegurança Tracebit desenvolveram uma técnica para impedir ataques realizados por inteligências artificiais usadas por hackers. O método, chamado de bombardeio contextual, utiliza comandos ocultos para fazer com que a própria IA invasora interrompa a ação automaticamente. A estratégia consiste em inserir instruções proibidas em arquivos que costumam atrair cibercriminosos, como senhas e chaves de acesso. Ao tentar ler esse conteúdo, a inteligência artificial aciona seus próprios mecanismos de segurança e bloqueia a invasão. Segundo os pesquisadores, a técnica foi testada em 5 dos principais modelos de inteligência artificial disponíveis no mercado. Em alguns casos, a taxa de sucesso dos ataques caiu para 0, reduzindo drasticamente as invasões simuladas. A empresa afirma que o método representa uma nova abordagem para reforçar a segurança digital. A proposta utiliza os próprios mecanismos de proteção das inteligências artificiais para impedir ataques antes que dados sejam comprometidos. Encerramos mais um Tech Show. Eu sou Joyce Monteiro, volto amanhã com mais um show de tecnologia para você. Tchau!
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0: 11 horas 33 minutos. Bom dia para vocês aí no bairro São José. Bom dia, Roseli.
10: Bom dia, Solão. Eu canto uma música com Cristiano Neves, pode ser qualquer um.

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0: Ouvimos o DJ XOXO, Love in Brasil. Ouvimos também Chaka Khan, Go To Be There, Jerry Adriani, O Quanto Eu Te Quero. Comecei o bloco com Cristiano Neves, Quanto Tempo Faz.
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2: Socialização gradual. Se o seu pet for sociável, introduza-o gradualmente a novas pessoas e animais. Comece com encontros breves e supervisionados e aumente gradualmente o tempo de interação à medida que seu pet se sentir mais confortável.
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0: Agora 11:48. Bom dia para vocês no Parque das Árvores. Bom dia, Rosana.
4: Bom dia, Salão. Gostaria de escutar mais uma, viu? É Desejo de Menina e Unha Pintada, que é a Rosana no Parque das Árvores.

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1: Ouvimos aí a banda Desejo de Menina, Olhe Nós Dois. Agora eu vou encerrar o programa
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1: com a banda Unha Pintada, Investe em Mim. E eu desejo a todos um bom dia e até amanhã. Tchau.

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2: Um primeiro consenso internacional sobre o uso dos medicamentos Ozempic e Mounjaro para o tratamento da obesidade foi publicado neste domingo, 19 de julho. O documento, divulgado no periódico The Lancet Diabetes and Endocrinology, oferece recomendações inéditas sobre dose, alimentação, exercício e saúde mental. A nova orientação propõe que emagrecer deixe de ser o único objetivo do tratamento, ampliando a abordagem para a saúde geral do paciente. Este guia é um marco importante para profissionais de saúde e pacientes que utilizam esses medicamentos.

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1: As últimas do esporte você confere agora nesta segunda-feira. Hoje, 20 de julho de 2026. E acabou, hein? Acabou! Acabou a Copa do Mundo, infelizmente, né? Essa Copa foi sensacional. Muitas emoções, né? Uma pena que a seleção brasileira foi embora nas oitavas de final, mas deixou aí saudades, vai deixar saudades essa Copa de 2026 com jogos emocionantes, muito legal mesmo. E com a Espanha se sagrando campeã diante da Argentina, né, por 1 a 0 no segundo tempo da prorrogação, né? E o herói do bicampeonato espanhol na Copa do Mundo, o atacante Ferran Torres do Barcelona, é conhecido como Tubarão, né? E o apelido surgiu no clube espanhol. Abre aspas, não há história sobre o apelido de Tubarão. Acho que é a filosofia que sempre tive e me identifiquei. O trabalho constante e a disciplina. A partir daí, na pré-temporada, começou como uma piada com Eric Garcia, Inigo Martínez, Marcos Alonso, Sérgio Roberto e outros jogadores. Começou com emojis e depois eu comecei a acreditar e gostar muito do apelido, falou o Ferran. Revelado pelo Valência, Ferran já defendeu o Manchester City, mas ficou só uma temporada e meia na equipe de Guardiola. De lá, ele voltou ao Barcelona. Reserva da seleção espanhola, Ferran entrou em quase todos os jogos da Copa. E ontem ficou com a vaga de Oyarzabal, artilheiro da Espanha. Ferran fez o gol do título no segundo tempo da prorrogação e a Espanha ganhou, né, por 1 a 0, né, sendo aí bicampeã do mundo aí após 16 anos, hein? Parabéns aí para os espanhóis, né, os irmãos espanhóis, é por aí, né? Os espanhóis aí que estão comemorando até agora, com certeza, esse título, né? Muito legal, hein? E a Argentina fez uma boa campanha também na Copa de 2026, com Messi quebrando aí recordes, né? E se despedindo aí da Copa do Mundo em grande estilo, mesmo sendo vice-campeão, né? Mas o Messi fez muito bonito, né? Fez bonito aí nessa Copa também. Eu sou Kleber Salles e volto daqui a pouco, hein? Continue ligado.
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2: Meio-dia.

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0: Olá, estamos chegando com o programa Momento Saúde. Esse é o programa que conversa com você sobre saúde, sobre qualidade de vida. Como está a sua saúde? Você está bem de saúde? Me conta, 77-3628-4210. E você tem feito a sua parte no cuidado com a sua saúde? Conta pra gente também, 77-3628-4210, que a gente está aqui para te ouvir e para te orientar quando o assunto é a sua saúde. Quem vai nos ajudar a falar de saúde hoje, entender de saúde hoje, é a doutora Márcia Ribeiro. Doutora Márcia é médica oftalmologista, já está com a gente aqui no estúdio do programa para a gente conversar sobre saúde e qualidade de vida. Doutora Márcia, seja muito bem-vinda, prazer te ver e te receber aqui no programa mais uma vez.
1: Vamos falar da visão, sim, e de como cuidar mais da sua visão com excelência.
0: Verdade, a visão nos proporciona apreciar tantas coisas, né, na vida. Inclusive, antes da gente chegar aqui no estúdio principal, a gente estava prestigiando ali um belo sanfoneiro, gaiteiro, né, tocando ali na nossa recepção também. Então, a visão nos proporciona ver o mundo. Então, ela merece cuidados especiais. Antes da gente entrar no nosso tema de hoje, falar de uma campanha muito importante da Organização Mundial da Saúde, quando o assunto é o cuidado com a visão. Você está aí ouvindo o Momento Saúde? Conversa com a gente, 77-3628-4210, doutora Márcia. Julho é o mês do meu aniversário e é o mês também focado no alerta sobre a síndrome do olho seco. Tem até uma campanha nacional conhecida como Julho Turquesa. Queria que você falasse um pouquinho pra gente sobre a síndrome do olho seco. O que que é? Ocorre só no tempo seco? Conta pra gente.
1: Pois é, a gente, olho seco, às vezes a pessoa chega lá na clínica, eu tô com a sensação de que meu olho tá seco. E é uma doença, é uma síndrome, né? Existe alguns estágios do olho seco. E não é só em julho, não é só nessa época. Nós temos um clima aqui que é muito propício ao olho seco, a falta de lubrificação ocular por causa do nosso clima, que é seco, a baixa umidade do ar. Hoje em dia tem se visto muito mais a síndrome de olho seco em pessoas cada vez mais jovens por conta das telas e até em crianças. Por causa do uso da tela, do celular, que eu estou sempre falando essa história aqui.
0: E é importante você conscientizar as pessoas, né? Explicando a importância de controlar isso, né? Em relação... Uhum. Até os adultos, mas sobretudo as crianças, né?
1: É, pois é. Então, a gente tem uma sensação realmente de que o olho falta lubrificação. Algumas pessoas falam assim, ah, parece que quando eu acordo de manhã, parece que meu olho não quer abrir. Ou eu acordo de madrugada para ir ao banheiro ou tomar uma água, o olho parece que não quer abrir. Existe realmente a doença, a síndrome do olho seco, que pode estar associada com algumas outras patologias, como o Sjögren, que são coisas mais à frente, mais complicadas. E aquele olho seco mais simples, que às vezes você só com gotas umidificantes, com gel, consegue resolver esse problema, tá? Ou pelo menos amenizar.
0: Sim, sim. Olho Obrigada. Ardendo, olho vermelho, lacrimejamento excessivo, o tempo todo aquela sensação que a pessoa está chorando e aquela sensação de, ai, tem areia nos meus olhos. Esses são os sintomas mais comuns da síndrome do olho seco?
1: Pois é, hiperemia ocular, que é vermelhidão, né? Que a gente diz que a vermelhidão no olho é um mundo, não é uma coisa só. Então, tem a vermelhidão, a sensação de areia, esse desconforto que a pessoa sente, são sintomas do olho seco, sim. E geralmente a pessoa relata, e é muito desconfortável, aquela como se tivesse realmente a sensação que você não consegue abrir o olho direito, que você colando o olho.
0: Agora, o que fazer, por exemplo, quando tiver com ardência no olho e com essa sensação de areia nos olhos? O que que a gente deve fazer? Lavar, coçar? Como é que a gente faz, doutora?
1: Você falou de uma coisa aí, lacrimejamento. As pessoas, aí quando eu falo em olho seco, a pessoa fala, mas meu olho lacrimeja tanto, como é que eu estou com o olho seco? Isso é um reflexo do nosso organismo. Nosso organismo é muito sábio. Então, falta lágrima, ele começa a saltar a lágrima para poder tentar minimizar os efeitos do olho seco. Só que a lágrima, ela tem um componente aquoso e mucoso. Se você só tem uma lágrima com muita água, ela fica menos no olho. Então, esse lacrimejamento reflexo nem sempre é sinal de que alguma coisa não vai bem. Então, começa a ter essa sensação, sai um pouquinho da tela, olha um pouquinho para longe, lavar o olho nem sempre. O importante é você ter gotas umidificantes, ou pelo menos você sair um pouquinho da tela, dá uma fecha o olho, pisca o olho e volta para ver se consegue que isso se reverta.
0: Quero mandar um abraço aqui para a Luciana. A Lu está acompanhando a gente, né, Lu? Muito obrigada pela sua companhia. Então, quem usa eletrônicos, celulares o tempo todo, né? Tem gente que nem pisca o olho, nem pisca. Então, quem usa eletrônicos, computadores, ambientes com ar-condicionado o tempo todo, tem que dar uma pausa, né, doutora Márcia? Senão vai chegar um momento que os olhos não vão aguentar também, vão reclamar, né?
1: Engraçado, essa expressão tá ali, é tão atento que nem pisca, é verdade.
0: Nem pisca, a pessoa fica ali vidrado, olha ali, jogando, né? A gente tá tendo aí Copa do Mundo, quem ficou ali atento o tempo todo, ou que fica com o celular o tempo todo e nem pisca, o olho chega uma hora que vai sentir também, né?
1: Se normalmente a gente pisca 14 vezes por minuto. Então, quando você já foi feito estudo, isso já foi comprovado. Quando você está fazendo qualquer atividade que requeira muita atenção, como o computador, a televisão, né, os motoristas, que são motoristas profissionais, que às vezes ficam muito tempo dirigindo, então realmente você tem que parar um pouquinho para dar uma descansada. A gente sabe que nem sempre isso é muito produtivo, né? Você está, vou parar daqui a meia hora, vou piscar, vou olhar para longe. Nem sempre consegue ser assim, mas seria o ideal, né?
0: O Cido Wolverine está dizendo pra gente aqui, saudando a gente, dizendo que sente o olho muito seco. O olho dele também é muito sensível a reflexos.
1: A luz.
0: O que ele deve fazer num caso assim?
1: Pois é, geralmente a pessoa que tem uma sensibilidade a reflexo, a luz, que a gente chama de fotofobia, a maioria tem astigmatismo, que é um desconforto, que é um erro de refração, deve ser corrigido. E tem pessoas que não têm astigmatismo e têm essa sensação da fotofobia. Isso é muitas vezes é inerente. Então, o uso de óculos de sol, que tem uma boa proteção contra a radiação, UVA e UVB, gotas lubrificantes e o trabalho que tem que ser intervalado. Então, e às vezes tem gente que à noite lança a mão de aqueles óculos com coloração diferenciada para poder minimizar um pouquinho esse efeito da luz, mas são várias coisas, né? Então tem que ser analisado caso a caso. Mas inicialmente um óculos de sol de boa qualidade, não precisa ser da marca X, tal, Y, tem que ser um óculos comprado numa ótica de boa referência.
0: Alessandra quer conversar com a gente também, né? Alessandra, pode falar.
2: Eu procurei a doutora. Eu sinto muita dor de cabeça, sabe? Aí eu fiz o exame de vista, já usava óculos, aí meu óculos estava vencido, venceu agora em junho, dia 3 de junho. Aí eu fiz esse exame de vista aí. Só que tem um porém, continuo com a dor de cabeça só de um lado do olho, e tem um porém, eu só enxergo de longe, já para perto eu não estou enxergando. Acharia melhor voltar na clínica onde eu fiz o exame ou na ótica onde eu fiz o óculos?
0: Volta na clínica, volta no profissional que prescreveu, porque o óculos venceu, não tá legal a visão, continua com sintomas de dor de cabeça. Mas e agora? O que a gente pode orientar?
1: Pois é, as pessoas costumam dizer que o óculos vence. Na verdade, o óculos não vence, né? A gente que o olho, às vezes, precisa de grau a mais ou a menos. Então, o preconizado é fazer a consulta uma vez por ano. Se você vai, está com um sintoma da dor de cabeça, que é a cefaleia, você passou pelo oftalmologista, organizou o óculos, mesmo assim não está enxergando, certo é você voltar no profissional e conversar o que está acontecendo. Se depois de tudo isso a pessoa continua com cefaleia, então vamos passar para o neurologista e otorrino. Essas três especialidades geralmente conseguem resolver a questão da cefaleia, da dor de cabeça.
0: Uma coisa importante para a gente perguntar, porque eu ainda encontro no meu dia a dia muitos casos. Quem pode prescrever óculos de grau, doutora Márcia? É só o médico oftalmologista? Explica, porque é uma dúvida. Sempre que você vem, eu peço para você esclarecer, porque eu já encontrei pessoas que pagaram por uma consulta achando que era um oftalmologista que estava atendendo e não era, doutora.
1: Segundo a Sociedade Brasileira de Oftalmologia e Conselho Brasileiro de Oftalmologia, a legislação brasileira, quem pode prescrever óculos é o médico especialista em oftalmologia. Nós fazemos um curso de 6 anos de medicina, depois 3 anos de especialização, no mínimo 3 anos em oftalmologia. Então, assim, eu não vou entrar no mérito de outros profissionais, mas segundo a legislação brasileira, quem pode prescrever óculos é o médico especialista em oftalmologia. Salvo alguns profissionais que existem alguns que fazem isso, mas assim, vamos com o que está dentro da lei. É o oftalmologista, o médico oftalmologista.
0: Tá aí. Das dores, ela está ouvindo a gente, ela tem uma dúvida também. Pode falar das dores?
3: Sheila, pergunta aí a doutora, eu uso óculos. Aí, quando eu estou com óculos, não sinto nada. Depois que eu tiro o óculos, meus olhos ficam ardendo. E como quem tem areia dentro do olho. É problema nas vistas, é? Será que eu já fiz exame de vista?
0: Será que é problema nas vistas? Esse tipo de sintoma, doutora Márcia?
1: Olha, às vezes as pessoas falam assim, eu tô de óculos, eu tô bem. Eu tiro óculos, eu não fico bem. Se a pessoa é para usar o óculos de uso constante, logicamente, quando ela tirar o óculos, não vai ficar bem. Então, certo, se o óculos é prescrito para uso constante, quer dizer, você só vai tirar para tomar banho e para dormir. Salvo essas condições, que persiste o uso do óculos.
0: Agora, cada paciente é um paciente. Quando as pessoas falam assim, eu fiz a consulta, mas a médica passou para mim um óculos para descanso. O que, que significa isso? Ele só vai usar esporadicamente? Qual é a orientação nestes casos?
1: Geralmente, realmente, cada caso é um caso, cada paciente é um paciente, mas quando eu até não gosto dessa expressão óculos de descanso. Eu prefiro usar assim, óculos de leitura, porque geralmente esses óculos são para você ver computador, para você ler, para você ver televisão. Então, nesses casos, você usa o óculos. Mas se você for sair, se você, no dia a dia, se você não estiver fazendo nenhuma atividade que requeira a sua atenção ou a sua leitura, você pode tirar o óculos. Mas, assim, geralmente, quando a gente prescreve, sempre fala. Esse é uso constante, esse aqui é para uso esporádico, quando você estiver usando a visão.
0: Vou te oferecer um cafezinho, uma água, e daqui a pouquinho a gente volta. Eu queria que você desse para a gente algumas dicas de cuidados que são simples, mas essenciais para a gente preservar esse bem indispensável e precioso para a gente, que é a nossa visão. Doutora Márcia, volto contigo já já.
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6: 12 horas e 15 minutos.

0: Saúde, mandando um abraço para todos vocês que estão nos acompanhando. Doutora Márcia Ribeiro está aqui com a gente nos estúdios. Doutora Márcia, tem algumas dicas simples, mas que essenciais para a gente ter uma boa saúde dos olhos? Por exemplo, quem tem o hábito de colocar produtos nos olhos, né? Tô incomodada, vou ali, coloco um colírio por minha conta, coloco um remédio natural por minha conta. Isso pode dar problema?
1: É, inclusive você não tem ideia, da quantidade de coisas que as pessoas costumam instilar nos olhos sem ordem médica, né? E primeiro, que toda medicação, inclusive colírio, tem que ser usado com ordem médica. Segundo, você tem que olhar a validade da medicação, se está dentro do prazo de validade. Segundo, certo é você não compartilhar nenhum tipo de medicação com o seu colírio, com o parceiro, mesmo que seja seu parceiro, seu filho. Então, cada colírio é para cada pessoa. E outra coisa, se tiver, por exemplo, você sentiu que caiu alguma coisa no olho, vai para a barra da pia, lava o olho com água corrente, soro fisiológico, o máximo, se tiver dentro do prazo de validade, e vai procurar alguém para lhe dar uma orientação. Então, não é qualquer coisa que a gente colocar no olho, que tem algumas pessoas que colocam limão, que coloca chá, mel, etc. Então, isso aí não vou nem entrar no mérito, porque realmente são substâncias que não podem ser colocadas nos nossos olhos. É uma mucosa muito sensível, o olho da gente.
0: Hoje a gente tem, no mundo da moda, muitas coisas que são lançadas, produtos que são vendidos, né? Acesso a muitos produtos. E tem os óculos esportivos, que você olha e fala: nossa, esse modelo aqui muito legal para compor um look. Mas os óculos de sol tem que ter proteção adequada, né? Você até já falou sobre isso no programa de hoje e outras vezes que você esteve aqui com a gente também.
1: Pois é, os óculos tem que ter, senão não me adianta só um óculos só para poder fazer um look. Você vai fazer um look, você tira a foto e guarda o óculos. Mas assim, o óculos para proteção tem que ser um óculos que geralmente ele tenha uma proteção contra a radiação. Tem alguns óculos que tem filtro para luz azul, né, o Blu-ray. Tem outros óculos que você pode usar à noite, que é aquela lente amarela, para potencializar o contraste. Então, cada pessoa, as lentes polarizadas, mas assim, o importante é que seja comprado numa ótica de responsabilidade, de qualidade. Não precisa ter a marca XYZ, né? Aquela blogueira está usando, eu vou usar também. Aí você tem que comprar um óculos e usar com responsabilidade, porque o olho da gente merece, né?
0: Com certeza. As doenças oculares têm alguns que são ocultas, não apresentam sintoma. Então, a única forma da gente descobrir é fazendo as consultas regularmente. Uhum. Quantas vezes no ano a gente precisa visitar o médico, a médica oftalmologista?
1: No geral, uma vez por ano, tá? Salvo aqueles pacientes que têm diabetes, aqueles pacientes que têm glaucoma, que é uma doença silenciosa, que se você não tiver uma crise aguda de glaucoma, que leva uma dor aguda e você tem que ir para o hospital porque a dor é muito forte. O glaucoma crônico você só consegue descobrir se você for ao médico para verificar a pressão, o fundo de olho. Aí a gente consegue diagnosticar quanto mais cedo melhor, para você tratar e não ter o desfecho final, que o glaucoma não tratado ele pode levar à cegueira irreversível, total, do olho.
0: Já pensou você nascer com o privilégio de enxergar e, por uma falta de cuidado, você perder nesse privilégio? Então fica aí a nossa dica, a dica da doutora Márcia, para que a gente cuide, gente, porque a saúde é o que a gente tem de mais precioso, é a nossa saúde, e poder enxergar é um privilégio. Doutora Márcia, sua mensagem para as pessoas que estão nos ouvindo, conversando pertinho do rádio, dizendo: nossa, eu nem me lembro quando eu fiz uma consulta para ver a situação dos meus olhos, né? O que dizer para quem negligenciou esse cuidado até o momento?
1: Pois é, você falou aí que quando a gente nasce com o privilégio de enxergar, né? Por isso que eu acho que eu acredito, a gente tem que agradecer a Deus todo dia que você acorda e abre o olho e consegue enxergar. Então, se é um bem tão precioso, eu acho que é um dos bens mais preciosos, um sentido mais precioso do ser humano, vamos cuidar dele, pelo menos uma consulta oftalmológica por ano. Vamos, se nunca fez, vamos começar agora.
0: Aí tem gente que diz: eu fiz no exame, eu fiz a consulta, não deu nada. Graças a Deus.
1: Que bênção.
0: Não deu nada, né? Ainda bem que não deu nada. Doutora Márcia, obrigada pela sua presença. É sempre uma satisfação poder te receber aqui. Deixa o Instagram pro pessoal seguir lá, que eu sei que tem muitas dicas também importantes lá no Instagram.
1: Pois é, o Instagram é @dramarciaribeiro. Okay. Aí eu tô lá para vamos conversar e vamos interagir.
0: Muito bom. Grande abraço, até o nosso próximo encontro aqui no Momento Saúde. Obrigada
1: até
0: pela
1: lá.
0: Sua presença.
1: Até logo.
0: A gente vai ficando por aqui com o Momento Saúde, agradecendo o seu carinho, sua participação aqui com a gente, que é muito bacana poder conversar com você.
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4: 12:27.
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2: A Jordânia anunciou a interceptação de mísseis iranianos que se dirigiam ao seu território, após receber um alerta de Israel. O incidente ocorre em um cenário de crescente tensão no Oriente Médio, com trocas de ataques entre Irã e Estados Unidos e seus aliados. A ação jordaniana destaca a volatilidade da região, onde a guerra no Oriente Médio se expande e ameaça sair do controle. A embaixada dos USA nos Estados Unidos na Jordânia havia emitido um alerta, mas o país negou uma ameaça iminente a seu aeroporto.

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6: E mais do que a briga pelo título, uma disputa acirrada na Copa do Mundo foi a chuteira de ouro. Quem seria o grande artilheiro do Mundial 2026, hein? É o francês Kylian Mbappé, terminou pela segunda vez consecutiva com status. Graças aos dois gols feitos por Mbappé contra a Inglaterra, na disputa de terceiro e quarto, o francês ficou com 10 gols e 4 assistências. Messi, que liderava até essa partida, terminou com 8 gols e 4 assistências. Além do status de artilheiro deste Mundial, Mbappé também termina como o maior goleador da história das Copas, com 22 gols. O brasileiro que mais gols fez na Copa foi Vinícius Júnior, que terminou a Copa com apenas 4 gols. Mbappé marcou 10, o Messi marcou 8 gols, Jude Bellingham marcou 7 gols, Erling Haaland marcou também 7 gols, Dembélé marcou 6 nessa Copa de 2026. Eu sou Kleber Salles e volto já já com novas informações do mundo da bola. Fique ligado!
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8: 13 horas e 2 minutos.
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13: Prazeraço Johnny Silva, boa tarde pra você. Começando por aqui mais uma tarde mais que demais nesse início de semana gostoso, maravilhoso. Espero que você aí esteja trabalhando com felicidade no coração, que você esteja aí muito feliz nesse dia de hoje. Mas pra você que tá um pouquinho abatido aí, vai dar tudo certo, tá bom? Não esquenta não. Apenas está começando a semana, hoje é segunda-feira, 20 de julho de 2026. E a partir de agora, muita coisa boa vai passar por aqui, muita música boa. Vamos começar muito bem com Hugo e Guilherme. Vazou na braquiária. Boa tarde pra você.

agitando a sua tarde, o Alok com o James Arthur. Passou por aqui também o Hugo e Guilherme com Wesley Safadão, Mentirosa. Tá chegando Israel e Rodolfo aqui na nossa tarde mais que demais. Às vezes...

0: Você curtindo por aqui, o Gustavo Lima, Proibido Terminar. Passou por aqui também o Bruno e Marrone, Choram as Rosas. Essa música é de um grande amigo meu, Joquinha. É isso aí, ó. Se às vezes tem alguém aí querendo atrapalhar o seu trabalho, não esquenta não, viu? Isso é inveja pura aí da oposição. Esquece isso, tá bom? Bola pra frente, vamos juntos. Vou para um breve intervalo, mas já já eu volto.
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0: Sabe o que é que importa? Você ter muita alegria, ter muita saúde, muita disposição aí do outro lado. Fica com a gente aqui, é o Bruno Rosa com Israel e Rodolfo.
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Segundona gostosa, maravilhosa, com Rio Negro e Solimões, João Pedro e Cristiano, e você relembrou aqui com MC Coringa. Essa é a nossa tarde mais que demais. O nosso intuito aqui é trazer muita coisa boa pra você, muita alegria. Vamos coladinhos, tá bom? Nessas duas horas aqui de muita coisa boa rolando aqui na nossa tarde. Continua!

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1: Boa noite, Uberlândia! Faz barulho aí, Uberlândia, que eu quero ouvir!
2: Que coisa linda, galera!
1: Obrigado!
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0: onde quer que você esteja, na sua casa, no trabalho, curtindo aqui uma boa programação sempre. Seja muito feliz aí nessa segunda, nesse início de semana. Você está curtindo por aqui o Gustavo Lima, Proibido Terminar. Passou por aqui também o Diego e Victor Hugo, Tubarões. E você pode indicar a sua aí na nossa programação também, através aí das redes sociais, do nosso WhatsApp. Fique bem à vontade aqui na nossa rádio, tá certo? Vou para um breve break, mas já já eu tô de volta.
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5: A vitória da Bulgária por 3-7-1 sobre os Estados Unidos eliminou matematicamente o Brasil da Liga das Nações Masculina de Vôlei, VNL. Mesmo que vença a China na última rodada da fase classificatória, a seleção brasileira não consegue mais alcançar a pontuação necessária para entrar entre as equipes classificadas às finais. Esta será a primeira vez na história que o Brasil fica fora da fase final da VNL. A campanha da equipe comandada por Bernardinho foi marcada por resultados irregulares, incluindo a derrota para os Estados Unidos, que deixou a classificação muito difícil antes mesmo da rodada decisiva.
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3: Oba! Alô você! Estamos de volta, porém, com a primeira edição do dia do nosso Fofoqueira. Hoje é segunda-feira, 20 de julho de 2026. Eu sou o Silva Júnior e tô prontinho e a postos pra desfilar o meu veneno. A partir de agora você fica por dentro de tudo que tá dando o que falar no mundo dos famosos. Pra começar a semana bem informado, né? Sasha Meneghel chamou atenção nas redes sociais ao compartilhar fotos de uma viagem de férias na Tanzânia ao lado do marido João Lucas. Nas imagens, a modelo e estilista aparece usando looks de praia, incluindo um biquíni amarelo e um maiô azul em cenários paradisíacos. A publicação rapidamente ganhou repercussão e recebeu milhares de curtidas e comentários. Entre as mensagens, João Lucas, o maridão, elogiou a esposa ao escrever: "Que é isso, hein, sereia?" E em outro comentário, declarou: "Que gata, te amo." Os seguidores também destacaram a beleza da filha de Xuxa e elogiaram as paisagens registradas durante a viagem. Muitos internautas compararam Sasha à mãe e exaltaram a elegância da empresária nas fotos. Além dos momentos de lazer, Sasha aproveitou para compartilhar registros do destino turístico africano. A viagem do casal movimentou as redes sociais e colocou a estilista entre os assuntos mais comentados pelos fãs. Gente, eu aumento mais, jamais invento. Daqui a pouco eu volto com mais destaques do mundo dos famosos. 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
5: 13 horas e 48 minutos.
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7: Olha o Léo Santana com a Melody aí, aumenta o som.

Segundona maravilhosa! Tem muita gente também que tá um pouquinho triste hoje, ó, mas dá um bico na tristeza aí, vem com a gente, vem cantar, vem curtir música aqui na nossa tarde mais que demais. Tá aí a Manu, com a participação da Mari Fernandes, você curtiu aqui também o Di Ferreiro, Viver Bem. Isso que importa, né? É viver bem. Mandar um abraço especial aí pro Maurição, tá no centro da cidade, tá pintando uma fachada de um prédio aí e curtindo a gente pelo aplicativo. Alô, Maurício, abraço, tá? Muito obrigado. Cuidado aí, rapaz. Coloca esse cinto de segurança. Chegando o Lucas Luco aqui.

0: esse é os caras que em toda apresentação ele fala benção pai, benção mãe. É o Guilherme Santiago com a participação do Jorge Matheus, Pijama Amarelo, aqui na nossa rádio predileta. Vou para um breve intervalo, mas já já eu tô de volta. Aguenta aí.
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2: O show de intervalo no Super Bowl de Bad Bunny recebeu 9 indicações ao Emmy. Lembrando que a apresentação aconteceu em fevereiro desse ano. E foi o show do intervalo mais visto da história da NFL.
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6: Você costuma comer muito rápido? Esse hábito pode fazer com que o cérebro demore a perceber que você já está satisfeito, levando ao consumo de mais comida do que o necessário. Mastigar bem os alimentos ajuda na digestão, facilita a absorção dos nutrientes e ainda reduz o desconforto após as refeições. Sempre que possível, evite distrações como celular ou televisão durante a alimentação e procure prestar atenção no sabor, na textura e no aroma dos alimentos. Comer com calma é um cuidado simples que faz diferença para o corpo e para a saúde. Cuide-se bem.
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2: Lionel Messi não cansa de colecionar recordes, hein? Com o apito inicial do árbitro Slavko Vincic na final entre Argentina e Espanha no MetLife Stadium em Nova Jersey, neste domingo, o camisa 10 igualou Cafu na liderança da lista de jogadores que mais entraram em campo em decisões de Copa do Mundo. É, aos 39 anos, o ídolo argentino também disputou as decisões de 2014 e 2022. Até aqui, ele carrega uma derrota para a Alemanha em sua primeira final e a vitória sobre a França na decisão do último Mundial. Cafu, por sua vez, esteve em campo nas decisões de 1994, 1998 e também em 2002. O ex-lateral brasileiro venceu a primeira e a última participação em decisões, mas perdeu para a França em 1998, né? Diferentemente de Messi, Cafu não foi titular em todas. Na edição de 1994, ele começou no banco de reservas, mas foi acionado após Jorginho sentir uma lesão. Nomes como Pelé, Ronaldo, Lothar Matthäus e Pierre Littbarski até fizeram partes de elencos finalistas em três edições, mas não entraram em campo em todas as decisões. Aí, mais um número aí para a carreira do Lionel Messi, né? Participando aí em três finais de Copas do Mundo, né? Eu sou Kleber Salles e volto já já com o último bloco aqui do Radar Esportivo desta segunda-feira.
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4: 14 horas e 24 minutos.
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6: Muito bem, estamos de volta. Ótimo início de semana. É o nosso Fofoqueira, atualizando você com os babados dos famosos. Lucas Borbas, viúvo da influenciadora Isabel Veloso, voltou a movimentar as redes sociais ao publicar uma foto ao lado da noiva Júlia Loregian e também do filho. A publicação, acompanhada de um versículo bíblico, divulgou e, claro, fez com que essa divulgação dividisse opiniões entre os seguidores poucos dias após o anúncio do noivado. Enquanto muitos internautas desejaram felicidade ao casal, outros comentaram a semelhança entre Júlia e Isabel Veloso. A nova fase de Lucas também ganhou repercussão após o pedido de casamento divulgado recentemente nas redes sociais. Em outra publicação, Lucas respondeu às críticas sobre ter reconstruído a vida após a perda da esposa. O influenciador afirmou: "Escolhi viver, escolhi seguir em frente, escolhi ser feliz." Júlia Loregian, ou Loregian, como queira, também compartilhou uma mensagem sobre o relacionamento, destacando a felicidade ao lado do noivo. Apesar das críticas de parte do público, o casal continua compartilhando momentos da nova fase nas redes. Eles que são natural lá da minha terra natal, Francisco Beltrão, aquela região de dois vizinhos, sudoeste do Paraná, que é bom demais da conta. Oh, saudadinha da terra! Daqui a pouco eu volto, hein, gente? Com o último destaque de hoje.
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9: O Flamengo anunciou a renovação de contrato do lateral esquerdo Alexandro, de 35 anos, que seguirá no clube até dezembro de 2027. O jogador afirmou que a adaptação da família ao Rio de Janeiro e o desejo de continuar disputando títulos foram fatores decisivos para permanecer no rubro-negro. Contratado em 2024, Alexandro soma 78 partidas e 8 títulos pelo Flamengo. O diretor de futebol, José Boto, destacou que a renovação levou em conta não apenas a qualidade técnica do atleta, mas também sua liderança e influência positiva no vestiário, classificando o lateral como uma das principais referências do elenco.
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4: 14:29.
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13: Muito prazer, Johnny Silva, boa tarde pra você. No que você está fazendo aí na sua casa, no seu trabalho, no trânsito da nossa cidade, no centrão da cidade, curtindo a gente. Aqui muita música boa ainda vai rolar por aqui na nossa tarde mais que demais. Se na semana passada não deu certo as coisas aí pra você, com certeza essa semana...

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1: Oh, Rio Preto! Já diga Arnaldo, Zé Neto e Cristiano junto e misturado, hein?
2: Essa é complicada.
1: Nunca aconteceu comigo.

Gente, eu estava prestando atenção na letra desta música aqui. Eu vou te contar um negócio, hein? Acertaram aí. É o Diego e Arnaldo com o Zé Neto e Cristiano. Vai cair a água. É difícil, né, cara? Uma mulher assumir que está errada. A exceção por aí, hein? Que é isso por aqui? Continua. Tá chegando mais músicas pra você. Tá chegando Luan Santana com Léo Foguete. Aqui na nossa programação. Seja muito bem-vindo.

0: Quem gostou, joga a mão e faz barulho, vai.
1: Muito obrigado, São Paulo!
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3: Essa é com vocês dois, né? Todo mundo?

0: isso aí, chegando ao fim, mais uma tarde mais que demais nesta tarde aqui. Ó, o Gustavo Lima morar nesse motel. Quero agradecer você que ficou com a gente até agora, curtindo, participando, interagindo. Ah, como a sua participação aqui ajuda a nossa programação, tá certo? A nossa tarde mais que demais volta amanhã na terça-feira com muito mais pra você, com muito mais música, com muito mais descontração. Não saia da sintonia porque tá chegando uma atração aí especial pra você aqui na nossa rádio. Sabe que você é especial pra gente, né? Até amanhã, se Deus quiser. Tchau, tchau!
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2: O novo filme do Homem-Aranha, Um Novo Dia, vai estrear nos cinemas no dia 29 de julho. E a expectativa é que o filme terá a maior abertura do ano. As projeções para o mercado norte-americano é de que o filme vai faturar até 190 milhões de dólares logo em sua estreia. A maior abertura doméstica de 2026 é de Toy Story 5, que faturou 159,6 milhões de dólares nos Estados Unidos.
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2: Olá, é hora de ficar muito bem informado. O Info News está no ar. Muito prazer, eu sou o Silva Júnior. Hoje é segunda-feira, 20 de julho de 2026. O Senado Federal aprovou um projeto de lei que inclui a educação financeira na grade curricular dos ensinos fundamental e médio. Como o texto recebeu alterações, a proposta retorna à Câmara dos Deputados antes de seguir para a sanção presidencial. Pelo projeto, o tema será trabalhado de forma transversal ao longo da educação. Educação básica, permitindo que conteúdos sobre finanças sejam abordados em diferentes disciplinas e séries. Além da educação financeira, a proposta também amplia o conteúdo para incluir noções sobre previdência, tributos e seguros. Segundo a relatora do projeto, a medida busca preparar os estudantes para tomar decisões conscientes e prevenir o endividamento. Se aprovado novamente pela Câmara, o projeto seguirá para análise e sanção do presidente da República. Daqui a pouco, mais informações aqui no Info News. Fique ligado.
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3: Lionel Messi não cansa de colecionar recordes, hein? Com o apito inicial do árbitro Slavko Vincic na final entre Argentina e Espanha no MetLife Stadium em Nova Jersey, neste domingo, o camisa 10 igualou Cafu na liderança da lista de jogadores que mais entraram em campo em decisões de Copa do Mundo. Aos 39 anos, o ídolo argentino também disputou as decisões de 2014 e 2022. Até aqui, ele carrega uma derrota para a Alemanha em sua primeira final e a vitória sobre a França na decisão do último Mundial. Cafu, por sua vez, esteve em campo nas decisões de 1994, 1998 e também em 2002. O ex-lateral brasileiro venceu a primeira e a última participação em decisões, mas perdeu para a França em 1998, né? Diferentemente de Messi, Cafu não foi titular em todas. Na edição de 1994, ele começou no banco de reservas, mas foi acionado após Jorginho sentir uma lesão. Nomes como Pelé, Ronaldo, Lothar Matthaus e Pierre Littbarski até fizeram partes de elencos finalistas em três edições, mas não entraram em campo em todas as decisões. Aí, mais um número aí para a carreira do Lionel Messi, né? Participando aí em três finais de Copas do Mundo, né? Eu sou Kleber Salles e volto já já com o último bloco aqui do Radar Esportivo desta segunda-feira.
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6: Agora são 15 horas e 9 minutos, tarde de segunda-feira, 20 de julho de 2026. Está começando aqui na Rádio Novo Amanhecer FM, nessa tarde, mais um programa Conexão 104. E você pode participar aqui do nosso programa Conexão 104, é muito fácil.
1: O WhatsApp da Rádio Novo Amanhecer FM é o 77991278825. Participe!
6: Participe aqui do programa Conexão 104 da Rádio Novo Amanhecer FM nessa tarde de segunda-feira. A temperatura em Brotas de Macaúbas nesse momento marca 30 graus.
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0: 15 horas e 12 minutos aqui na Rádio Novo Amanhecer FM, 104,9 FM. E hoje, dia 20 de julho, hoje é o dia do amigo, dia internacional da amizade. Foi popularizado na Argentina nos anos de 1970. Escolhido em referência à chegada do homem à lua, simbolizando união entre os povos. No Brasil, é comum homenagens nas redes sociais e encontros para celebrar amizades. Hoje também é o Dia Nacional do Biscoito. Celebra-se um dos alimentos mais presentes na rotina dos brasileiros. Envolve campanha de marketing, ações em padarias e supermercados. Representa momentos de confraternização e memórias afetivas. Hoje também é o Dia Internacional do Xadrez. Promove o raciocínio lógico e a prática do esporte mental. Incentiva torneios e atividades educativas em diversos países. Hoje é o Dia Pan-Americano do Engenheiro, homenagem aos profissionais que impulsionam o desenvolvimento tecnológico e social. Reconhece a importância da engenharia em infraestrutura, meio ambiente e qualidade de vida. Hoje é o Dia Internacional da Lua. Foi oficializado em 2021 pela ONU. Marca o aniversário do pouso da Apollo 11 em 20 de julho de 1969. Reforça a importância da exploração espacial e da cooperação científica global. 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Vamos falar dos santos celebrados nesse dia de hoje. Hoje é dia de Santo Elias, profeta, viveu no século 9 a.C. em Israel. Também é defensor do monoteísmo contra o culto a Baal, conhecido por milagres como a multiplicação do óleo e da farinha da viúva de Serepta e a ressurreição do filho dela. É considerado pai dos profetas e modelo de fidelidade a Deus. Também temos Santo Apolinário, que foi bispo e mártir, primeiro bispo de Ravenna, nomeado pelo apóstolo Pedro. Evangelizou intensamente a região e sofreu martírio por sua fé. É venerado como protetor da cidade de Ravenna. Também é dia de Santo Aurélio de Cartago, bispo de Cartago no século IV, contemporâneo de Santo Agostinho, trabalhou pela unidade da igreja africana contra divisões internas, faleceu em 429. Hoje também é dia de Santa Etelvina Meredictina, viúva do rei Alfredo da Inglaterra, tornou-se religiosa beneditina em Winchester. Também São Vulmário, que era um monge, inicialmente casado, tornou-se um monge beneditino na França após a separação forçada da esposa. E temos também São José Barsabás, o Justo, que era discípulo de Jesus, concorrente de São Matias para ocupar o lugar deixado por Judas Iscariotes. Embora não tenha sido escolhido, é lembrado por sua fidelidade. Rádio Novo Amanhecer FM 104,9, seguindo aqui na programação, agora tem o Pronto Falei.
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3: As últimas dos famosos, você confere agora aqui no nosso Pronto Falei. Vamos falar tudo aqui sobre a vida dos artistas, né? Eu sou Kleber Salles, hoje é segunda-feira, né? É, rapaz, hoje dia 20 de julho de 2026 e o Vini Júnior vem curtindo as férias após ter sido um dos principais jogadores do Brasil na campanha que culminou na eliminação nas oitavas de final da Copa do Mundo. Durante viagem à Itália, o jogador aproveitou o momento para dar uma repaginada no visual e surgiu de barba. Pois é, o responsável pelo novo look do astro do Real Madrid foi o barbeiro Salah, que mora em Milão, né? O barbeiro Salah Edine Rnin, que mora em Milão. Trabalhar arduamente sempre compensa, comentou um seguidor sobre Salá mudar o visual do cliente super famoso. Outros perfis também opinaram sobre a mudança. Abre aspas, por favor, mantenha a barba, escreveu um. Abre aspas, Vini envelheceu 10 anos com esse visual, apontou outro usuário. Pois é. Recentemente, o atacante de 26 anos reatou o romance com Virgínia Fonseca, que está o acompanhando durante as férias. Uma foto da influencer no colo do jogador viralizou nas redes sociais, fazendo com que a vida extracampo do atacante voltasse aos holofotes. Pois é. E aí, você chegou a ver o visual, o novo visual do Vini Júnior? Você concorda que tá bom? Você concorda que tá ruim? Qual que é a sua opinião? Eu sou Kleber Salles, esse foi o nosso Pronto Falei.
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0: Agora são 15 horas e 19 minutos.

0: Tá aí, 15h23 aqui na Rádio Novo Amanhecer FM, Cyndi Lauper aqui na Rádio Novo Amanhecer FM, Time After Time, aqui na programação da Rádio Novo Amanhecer FM. Você pode participar aqui do nosso programa, é muito fácil, anote aí o nosso WhatsApp.
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0: 77991278825, esse é o número da sua participação aqui na Rádio Novo Amanhecer FM, no programa Conexão 104. Desejo uma boa tarde para o nosso ouvinte Zefa Olímpia, está aí sempre na audiência da Novo Amanhecer. Agora eu tenho o Luiz Gonzaga.

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3: O Nacional anunciou o retorno do técnico Thiago Gomes para comandar a equipe na partida decisiva contra o Iguatu, válida pelo jogo de volta das oitavas de final da Série D do Campeonato Brasileiro. Campeão amazonense pelo clube nesta temporada, o treinador reassume o comando após a saída de Júlio César, com a missão de buscar a classificação às quartas de final e manter vivo o sonho do acesso à Série C. Thiago Gomes já iniciou os trabalhos com o elenco e aposta no conhecimento do grupo para tentar reverter a situação no confronto decisivo. A diretoria do Nacional acredita que a identificação do treinador com o clube e o bom desempenho no Campeonato Amazonense podem fazer a diferença nesse momento decisivo da temporada.
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7: Legal, turma! Estamos de volta na melhor programação do Brasil, trazendo pra você aquelas fofoquinhas que você gosta com o nosso Fofoqueira. Bárbara Reis revelou que passou por uma cirurgia para tratar o lipedema, doença crônica caracterizada pelo acúmulo anormal de gordura em algumas regiões do corpo. Em uma publicação nas redes sociais, a atriz compartilhou detalhes da recuperação e da emoção de ver o resultado do procedimento. A artista contou que convivia com o lipedema há anos e afirmou que a operação apresentou a realização de um sonho. É o que representou toda essa operação para ela. Em seu relato, Bárbara disse: "Eu só sabia chorar de alegria e emoção ao comentar o momento em que viu as mudanças no próprio corpo." Ao responder perguntas dos seguidores, a atriz explicou que já havia perdido 10 quilos com alimentação equilibrada e exercícios físicos. No entanto, ressaltou que a gordura causada pelo lipedema não desaparece apenas com essas medidas, o que motivou a decisão pela cirurgia. Bárbara afirmou que o procedimento foi resultado de muito planejamento e avaliação médica. Segundo a atriz, a escolha representou um cuidado com a saúde e autoestima e também a qualidade de vida. Eu aumento, mas jamais invento. O nosso Fofoqueira, o primeiro da semana, vai ficando por aqui. Amanhã, terça, eu, Silva, volto com mais babadinho dos famosos. Grande abraço e até lá.
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9: Agora são 15 horas e 31 minutos aqui na Rádio Novo Amanhecer FM. 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Agora tem Eduardo Costa, a música mais pedida em todas as rádios do Brasil, Imagina Eu.

15h42 aqui na Rádio Novo Amanhecer FM, tá aí nosso programa Placa Luminosa mais uma vez. Tivemos também Zé Neto e Cristiano, Cadeira Cativa, Eduardo Costa, Imagina Eu. 15h43 aqui na Rádio Novo Amanhecer FM, uma ótima tarde. Agora tem Simone Mendes, Direitos Iguais.

0: Sato Company anunciou que no dia 5 de novembro, o longa-metragem Godzilla Minus Zero vai estrear nos cinemas brasileiros. É a sequência de Minus One. O filme vai se passar em 1949, 2 anos após os acontecimentos de Minus One.
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3: Muito bem, voltamos com mais informações nesta segunda-feira no Info News. A Meta está sendo processada por 26 ex-funcionários que acusam a empresa de utilizar a inteligência artificial para ajudar na escolha de empregados demitidos durante uma recente reestruturação. Segundo a ação, o sistema teria prejudicado de forma desproporcional pessoas com deficiência ou que precisaram de afastamento por licença médica. Os autores do processo afirmam que a empresa utilizava ferramentas para avaliar produtividade e monitorar indicadores de desempenho antes das demissões. Entre os critérios apontados estão o uso de recursos de inteligência artificial e métricas relacionadas às atividades dos funcionários. A Meta nega as acusações e afirma que as decisões sobre as contratações, promoções e desligamentos são tomadas por pessoas e não por sistemas de inteligência artificial. A empresa afirmou que contestará as alegações apresentadas na justiça. O processo foi apresentado após uma demissão em massa que atingiu cerca de 8 mil funcionários da companhia. O caso reacende o debate sobre o uso da inteligência artificial em decisões relacionadas à gestão de pessoas e ao mercado de trabalho. Daqui a pouco mais informações aqui no Info News. Fique ligado.
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2: O zagueiro Ignacio voltou a ganhar espaço no Fluminense e surge como forte opção para formar a defesa ao lado de Thiago Silva. Autor do gol de empate diante do Bragantino, o defensor também foi beneficiado pelos problemas físicos de outros jogadores do setor, aumentando suas chances de permanecer entre os titulares. Com boas atuações recentes, Ignacio busca se firmar na equipe em um momento decisivo da temporada. A comissão técnica vê o zagueiro como uma alternativa confiável para reforçar o sistema defensivo, aproveitando a sequência de jogos e as mudanças provocadas pelas lesões no elenco.
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5: 16h04 aqui na Rádio Novo Amanhecer FM, uma ótima tarde, hoje tarde de segunda-feira, dia 20 de julho de 2026. A temperatura em Brotas e Macaúbas nesse momento marca 27 graus. 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
3: É, e nessa segunda-feira o Globoplay lança o documentário Preta, Eu Não Ando Só. E a série Meu Nome é Preta, em homenagem à cantora Preta Gil. As produções reúnem imagens inéditas, depoimentos de familiares e registros da artista durante o tratamento contra o câncer. Em um dos trechos, Preta e Gilberto Gil revelam a curiosa história por trás de seu nome. A cantora cantou que poderia ter se chamado Pedra, mas o pai insistiu em registrá-la como Preta, apesar da resistência no cartório. A mãe, Sandra Gadelha, sugeriu acrescentar Maria, formando o nome completo Preta Maria, apelido usado até hoje pelas pessoas mais próximas da artista. É, que chamam, né? Os mais próximos que a chamavam de Preta Maria, né? Gente, olha como o tempo passa, né? Já faz um ano, gente, da morte, né? Da cantora Preta Gil, ela que lutou aí até o final, foi uma guerreira, né? Lutando contra o câncer, né? Então, olha, tá aí. Já foi lançado nessa segunda-feira esse documentário e também a série aí sobre a Preta Gil. Imperdível, viu? Eu sou Kleber Salles e volto daqui a pouco aqui no nosso Pronto Falei.
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0: Gente, obrigado pelo carinho de vocês.
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4: O zagueiro Alexander Barbosa, atualmente no Palmeiras, publicou uma mensagem nas redes sociais após o Botafogo retirar dos corredores do estádio Nilton Santos as fotos de jogadores que não fazem mais parte do elenco. Em tom de desabafo, o defensor escreveu: poderão tirar as fotos e tudo o que quiserem, mas a história não se apaga, em uma postagem interpretada como indireta ao antigo clube. A mudança faz parte de uma reformulação visual promovida pelo Botafogo, que substituiu imagens de ex-atletas por registros do elenco atual. Barbosa foi um dos destaques da equipe em sua passagem pelo clube e ajudou na conquista de títulos importantes antes de se transferir para o Palmeiras, motivo pelo qual sua publicação repercutiu entre torcedores nas redes sociais.
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0: Valeu, Zé. Obrigado. Lindo. Lindo.
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0: Atenção, você que é fã do Cat's Eye. O grupo anunciou que vai estrear nos cinemas no dia 12 de agosto o filme Cat's Eye Wild Hearts, que será uma porta de entrada para o terceiro EP do grupo, Wild, que será lançado no dia 14 de agosto. Segundo as meninas, o filme é uma jornada pela nova fase do grupo, com imagens inéditas dos bastidores, vídeos enviados por fãs e entrevistas intimistas com as integrantes.
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2: Olá, voltamos com mais um bloco do Info News nesta segunda-feira, deixando você muito bem informado. 6 anos após a aprovação do Marco Legal do Saneamento, o Brasil avançou nos investimentos, mas ainda está longe de cumprir a meta de universalizar o acesso à água potável e também ao esgoto até 2033. Um estudo do Instituto Trata Brasil aponta que o ritmo atual ainda está bem abaixo do necessário. Segundo o levantamento, o investimento médio por habitante cresceu 51% entre 2020 e 2024, alcançando R$137 por ano. No entanto, o valor ainda está distante dos cerca de 225 anuais considerados necessários para atingir as metas previstas na legislação. Atualmente, cerca de 16% da população brasileira ainda não tem acesso à água potável e mais de 40% não contam com a coleta de esgoto, número exato chegando a mais de 43%. E o estudo também estima que ainda serão necessários aproximadamente R$431 bilhões para universalizar os serviços de saneamento em todo o país. Os pesquisadores destacam que o principal desafio é transformar os investimentos previstos em obras concluídas, o fortalecimento da regulação e a redução das desigualdades regionais também são apontados como fatores essenciais para alcançar as metas até 2033. Daqui a pouco eu volto com mais informações aqui no Info News. Fique ligado!
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7: Hora do Consumidor chegando nesta segunda-feira, 20 de julho de 2026. E a Rosana, de Sete Lagoas, Minas Gerais, ela diz que o plano de saúde dela negou o exame que foi pedido pelo médico. E ela pergunta se isso pode acontecer. Olha, Rosana, depende da cobertura contratada, né, e das regras da Agência Nacional de Saúde Suplementar, mas a negativa deve ser sempre justificada, viu? O artigo 6º, inciso 3º do Código de Defesa do Consumidor garante o direito à informação clara sobre os serviços prestados. Peça negativa por escrito e, se considerar a recusa indevida, procure a operadora, a ANS ou órgão de defesa do consumidor, tá bom? Para você ter aí a certeza, né, do porquê que teve essa negativa e se defender, claro, é importante, né, você buscar aí os seus direitos, tá bom? Obrigado aí pela sua participação, viu? Nossa ouvinte Rosana, um abraço aí para todos de Sete Lagoas. Esse foi o nosso Hora do Consumidor. Daqui a pouco a gente volta.
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10: 17:04 aqui na Rádio Novo Amanhecer FM, agora tem Forró Boys.

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3: É, gente, a transformação visual de MC Daniel voltou a colocar a harmonização facial em destaque entre os famosos, viu? O cantor é um dos muitos homens que recorreram ao procedimento estético para redefinir os traços do rosto. Entre os nomes que também já passaram pela harmonização estão Nelson Freitas, Latino, Chimbinha, Diego Hipólito, Raul Gazola, Maurício Matar, Rodrigo Mussi, Guilherme Leican, Nelson Rubens, Mussunzinho e o Cacaluzinho. Não, Cacaluzinho não, esse aí não. Oh, não, esse não, tá errado aqui, produção. Vamos lá com o nosso amigo Cacaluzinho aqui não. Olha, além da mudança na aparência, o crescimento desse mercado chama a atenção, viu? Pois é, segundo dados do setor, o segmento de harmonização facial faturou cerca de R$75 milhões em 2025 e a expectativa é chegar a R$135 milhões até o fim de 2026, confirmando a alta procura pelos procedimentos estéticos no Brasil. Então tá aí, rapaz, a turma tá aí fazendo bastante harmonização facial, hein? Eu não vou fazer nada desses três não, viu? Primeiro que eu não tenho dinheiro e segundo porque eu não quero mesmo. Ai, ai, ai. Eu sou Kleber Salles e esse foi o nosso Pronto Falei. Até a próxima, turma!
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3: O meia colombiano Jorge Carrascal se reapresentou ao Flamengo neste domingo após 10 dias de férias e foi o último dos 9 jogadores do clube que disputaram a Copa do Mundo a retornar ao Ninho do Urubu. Com isso, o técnico Leonardo Jardim passa a contar novamente com todo o elenco à disposição para a retomada do Campeonato Brasileiro, que acontece nesta semana. Apesar do retorno, Carrascal não deve ser relacionado para a partida contra a Chapecoense, já que ficou um longo período sem atuar durante as férias. A comissão técnica pretende reintegrar o colombiano de forma gradual antes de utilizá-lo nas próximas rodadas da temporada.
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7: De volta em mais uma edição do nosso quadro A Hora do Consumidor, falando aqui com o nosso ouvinte Leandro, de Pato Branco. Um abraço para todos de Pato Branco, no Paraná. E a situação do nosso ouvinte Leandro é a seguinte: ele marcou uma consulta, né? Marcou uma consulta particular e quando ele chegou à clínica, cobraram um valor maior do que o informado por telefone. Ele perguntou o que que vale aí, né? Olha, Leandro, a informação passada ao consumidor faz parte da oferta, viu? O artigo 30 do Código de Defesa do Consumidor determina que toda oferta obriga o fornecedor a cumpri-la. Se o preço informado foi outro, você pode exigir o cumprimento do valor anunciado ou registrar uma reclamação, tá bom? Fica aí a dica pra você. Obrigado pela sua participação, hein, Leandro? Grande abraço e esse foi o nosso quadro A Hora do Consumidor.
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10: Agora 17:31.

0: atriz norte-americana Sophia Maddox revelou que descobriu, através de um exame de DNA, que é neta de um dos criminosos mais conhecidos dos Estados Unidos, Charles Manson. Lembrando que ele ficou conhecido por liderar a família Manson, seita responsável por muitos assassinatos no final da década de 60. Segundo a atriz, tudo começou após ela perceber a semelhança física entre Manson e seu pai. Depois de descobrir que Charles era meu avô, comecei a me filmar, pois não sabia de outra forma como lidar com a notícia. Documentário vai estrear no final desse ano.
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2: Olá, voltamos e a última edição do dia do Info News está no ar nesta segunda-feira. A forte corrida por investimentos em inteligência artificial provocou um impacto inesperado nos resultados do IBM. A empresa registrou uma queda de 25% nas ações e teve o pior desempenho diário na Bolsa de Nova York desde 1972. Segundo o presidente da companhia, Arvind Krishna, muitas empresas passaram a priorizar a compra de servidores, chips e infraestrutura para inteligência artificial, reduzindo assim os investimentos em software corporativos. Com isso, a empresa passou a projetar um crescimento de apenas 1% na receita do segundo trimestre, abaixo da expectativa do mercado, claro. A companhia informou que seguirá investindo em computação quântica e em novos projetos ligados à inteligência artificial. Assim encerramos mais uma edição do Info News desta segunda-feira, dia 20. Eu sou o Silva Júnior e amanhã, terça, volto com mais notícias, deixando você atualizado. Grande abraço, um ótimo início de semana e até amanhã.
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2: 18 horas e 2 minutos.
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4: Olá, meu amigo, olá, minha amiga ouvinte. Estamos juntos para mais uma semana, segunda-feira. Eu sou o Padre Ezequiel, desejo a você graça e paz. Que esta semana seja uma semana de bênçãos e de realizações para todos nós. O pensamento do dia é este: não critique. Procure antes colaborar com todos sem fazer crítica. A crítica fere e ninguém gosta de ser ferido. Procure corrigir os outros através de seu próprio exemplo. Meditemos a canção. Tiquiti.

0: Rezemos juntos. O anjo do Senhor anunciou a Maria, e ela concebeu do Espírito Santo. Ave Maria, cheia de graça, o Senhor é convosco, bendita sois vós entre as mulheres, e bendito é o fruto do vosso ventre, Jesus. Santa Maria, Mãe de Deus, rogai por nós, pecadores, agora e na hora da nossa morte. Amém. Eis aqui a serva do Senhor, faça-se em mim segundo a vossa palavra. Ave Maria, cheia de graça, o Senhor é convosco, bendita sois vós entre as mulheres, e bendito é o fruto do vosso ventre, Jesus. Santa Maria, Mãe de Deus, rogai por nós, pecadores, agora e na hora de nossa morte. Amém. E o Verbo se fez carne e habitou entre nós. Ave Maria, cheia de graça, o Senhor é convosco, bendita sois vós entre as mulheres, e bendito é o fruto do vosso ventre, Jesus. Santa Maria, Mãe de Deus, rogai por nós, pecadores, agora e na hora de nossa morte. Amém. Rogai por nós, Santa Mãe de Deus, para que sejamos dignos das promessas de Cristo. Oremos. Derramai, ó Deus, a vossa graça em nossos corações, para que, conhecendo pela mensagem do anjo a encarnação do vosso Filho, cheguemos por sua paixão e cruz à glória da ressurreição. Por Cristo nosso Senhor. Amém. E sobre todos vocês, quero invocar a bênção de Deus. Por intercessão de Nossa Senhora, Nossa Mãe, desça sobre a sua casa, a sua vida, o seu trabalho, especialmente aquilo que precisa de resolução nesta semana. Desça a bênção que Deus quer dar. Em nome do Pai, do Filho e do Espírito Santo. Amém. Obrigado por estar conosco. Procure as nossas redes sociais e até amanhã.
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2: 18 horas e 6 minutos.
3: Em nome do Pai, do Filho e do Espírito Santo. Amém. Divino Jesus, eu vos ofereço este texto que vou rezar, contemplando os mistérios de nossa redenção. Concedei-me pela intercessão de Maria Santíssima, a quem me dirijo, as virtudes necessárias para bem rezá-lo e a graça de ganhar as indulgências anexas a esta devoção. Creio em Deus Pai Todo-Poderoso, Criador do céu e da terra, e em Jesus Cristo, seu único Filho, nosso Senhor, que foi concebido pelo poder do Espírito Santo, nasceu da Virgem Maria, padeceu sob Pôncio Pilatos, foi crucificado, morto e sepultado, desceu à mansão dos mortos, ressuscitou ao terceiro dia, subiu aos céus, está sentado à direita de Deus Pai Todo-Poderoso, de onde há de vir a julgar os vivos e os mortos. Creio no Espírito Santo, na Santa Igreja Católica, na comunhão dos santos, na remissão dos pecados, na ressurreição da carne, na vida eterna. Amém. Pai nosso que estais no céu, santificado seja o vosso nome. Venha a nós o vosso reino, seja feita a vossa vontade, assim na terra como no céu. O pão nosso de cada dia nos dai hoje, perdoai-nos as nossas ofensas, assim como nós perdoamos a quem nos tem ofendido, e não nos deixeis cair em tentação, mas livrai-nos do mal. Amém. Ave Maria, cheia de graça, o Senhor é convosco. Bendita sois vós entre as mulheres, e bendito é o fruto do vosso ventre, Jesus. Santa Maria, Mãe de Deus, rogai por nós, pecadores, agora e na hora de nossa morte. Amém. Ave Maria, cheia de graça, o Senhor é convosco. Bendita sois vós entre as mulheres, e bendito é o fruto do vosso ventre, Jesus. Santa Maria, Mãe de Deus, rogai por nós, pecadores, agora e na hora de nossa morte. Amém. Ave Maria, cheia de graça, o Senhor é convosco. Bendita sois vós entre as mulheres, e bendito é o fruto do vosso ventre, Jesus. Santa Maria, Mãe de Deus, rogai por nós, pecadores, agora e na hora de nossa morte. Amém. Glória ao Pai, ao Filho e ao Espírito Santo, como era no princípio, agora e sempre. Amém. Ó meu Jesus, perdoai-nos, livrai-nos do fogo do inferno, levai as almas todas para o céu e socorrei principalmente aquelas que mais precisarem da vossa misericórdia. Mistérios gozosos. No primeiro mistério, contemplamos a anunciação do anjo à Nossa Senhora e aprendemos dela a virtude da humildade.

Pai nosso que estais no céu, santificado seja o vosso nome. Venha a nós o vosso reino, seja feita a vossa vontade, assim na terra como no céu. O pão nosso de cada dia nos dai hoje, perdoai-nos as nossas ofensas, assim como nós perdoamos a quem nos tem ofendido. E não nos deixeis cair em tentação, mas livrai-nos do mal. Amém. Ave Maria, cheia de graça, o Senhor é convosco. Bendita sois vós entre as mulheres, bendito é o fruto do vosso ventre, Jesus. Santa Maria, Mãe de Deus, rogai por nós, pecadores, agora e na hora de nossa morte. Amém. Ave Maria, cheia de graça, o Senhor é convosco. Bendita sois vós entre as mulheres, bendito é o fruto do vosso ventre, Jesus. Santa Maria, Mãe de Deus, rogai por nós, pecadores, agora e na hora de nossa morte. Amém. Ave Maria, cheia de graça, o Senhor é convosco. Bendita sois vós entre as mulheres, bendito é o fruto do vosso ventre, Jesus. Santa Maria, Mãe de Deus, rogai por nós, pecadores, agora e na hora de nossa morte. Amém. Ave Maria, cheia de graça, o Senhor é convosco. Bendita sois vós entre as mulheres, bendito é o fruto do vosso ventre, Jesus. Santa Maria, Mãe de Deus, rogai por nós, pecadores, agora e na hora de nossa morte. Amém. Ave Maria, cheia de graça, o Senhor é convosco. Bendita sois vós entre as mulheres, bendito é o fruto do vosso ventre, Jesus. Santa Maria, Mãe de Deus, rogai por nós, pecadores, agora e na hora de nossa morte. Amém. Ave Maria, cheia de graça, o Senhor é convosco. Bendita sois vós entre as mulheres, bendito é o fruto do vosso ventre, Jesus. Santa Maria, Mãe de Deus, rogai por nós, pecadores, agora e na hora de nossa morte. Amém. Ave Maria, cheia de graça, o Senhor é convosco. Bendita sois vós entre as mulheres, bendito é o fruto do vosso ventre, Jesus. Santa Maria, Mãe de Deus, rogai por nós, pecadores, agora e na hora de nossa morte. Amém. Ave Maria, cheia de graça, o Senhor é convosco. Bendita sois vós entre as mulheres, bendito é o fruto do vosso ventre, Jesus. Santa Maria, Mãe de Deus, rogai por nós, pecadores, agora e na hora de nossa morte. Amém. Ave Maria, cheia de graça, o Senhor é convosco. Bendita sois vós entre as mulheres, bendito é o fruto do vosso ventre, Jesus. Santa Maria, Mãe de Deus, rogai por nós, pecadores, agora e na hora de nossa morte. Amém. Ave Maria, cheia de graça, o Senhor é convosco. Bendita sois vós entre as mulheres, bendito é o fruto do vosso ventre, Jesus. Santa Maria, Mãe de Deus, rogai por nós, pecadores, agora e na hora de nossa morte. Amém. Glória ao Pai, ao Filho e ao Espírito Santo, como era no princípio, agora e sempre. Amém. Ó meu Jesus, perdoai-nos, livrai-nos do fogo do inferno, levai as almas todas para o céu e socorrei principalmente aquelas que mais precisarem da vossa misericórdia. Santo Antônio, rogai por nós. No segundo mistério, contemplamos a visita de Nossa Senhora a Santa Isabel e aprendemos dela a caridade para com o próximo. Pai nosso que estais no céu, santificado seja o vosso nome. Venha a nós o vosso reino, seja feita a vossa vontade, assim na terra como no céu. O pão nosso de cada dia nos dai hoje, perdoai-nos as nossas ofensas, assim como nós perdoamos a quem nos tem ofendido. E não nos deixeis cair em tentação, mas livrai-nos do mal. Amém. Ave Maria, cheia de graça, o Senhor é convosco. Bendita sois vós entre as mulheres, bendito é o fruto do vosso ventre, Jesus. Santa Maria, Mãe de Deus, rogai por nós, pecadores, agora e na hora de nossa morte. Amém. Ave Maria, cheia de graça, o Senhor é convosco. Bendita sois vós entre as mulheres, bendito é o fruto do vosso ventre, Jesus. Santa Maria, Mãe de Deus, rogai por nós, pecadores, agora e na hora de nossa morte. Amém. Ave Maria, cheia de graça, o Senhor é convosco.
Bendita sois vós entre as mulheres, bendito é o fruto do vosso ventre, Jesus. Santa Maria, Mãe de Deus, rogai por nós, pecadores, agora e na hora de nossa morte. Amém. Ave Maria, cheia de graça, o Senhor é convosco. Bendita sois vós entre as mulheres, bendito é o fruto do vosso ventre, Jesus. Santa Maria, Mãe de Deus, rogai por nós, pecadores, agora e na hora de nossa morte. Amém. Ave Maria, cheia de graça, o Senhor é convosco. Bendita sois vós entre as mulheres, bendito é o fruto do vosso ventre, Jesus. Santa Maria, Mãe de Deus, rogai por nós, pecadores, agora e na hora de nossa morte. Amém. Ave Maria, cheia de graça, o Senhor é convosco. Bendita sois vós entre as mulheres, bendito é o fruto do vosso ventre, Jesus. Santa Maria, Mãe de Deus, rogai por nós, pecadores, agora e na hora de nossa morte. Amém. Ave Maria, cheia de graça, o Senhor é convosco. Bendita sois vós entre as mulheres, bendito é o fruto do vosso ventre, Jesus. Santa Maria, Mãe de Deus, rogai por nós, pecadores, agora e na hora de nossa morte. Amém. Ave Maria, cheia de graça, o Senhor é convosco. Bendita sois vós entre as mulheres, bendito é o fruto do vosso ventre, Jesus. Santa Maria, Mãe de Deus, rogai por nós, pecadores, agora e na hora de nossa morte. Amém. Ave Maria, cheia de graça, o Senhor é convosco. Bendita sois vós entre as mulheres, bendito é o fruto do vosso ventre, Jesus. Santa Maria, Mãe de Deus, rogai por nós, pecadores, agora e na hora de nossa morte. Amém. Ave Maria, cheia de graça, o Senhor é convosco. Bendita sois vós entre as mulheres, bendito é o fruto do vosso ventre, Jesus. Santa Maria, Mãe de Deus, rogai por nós, pecadores, agora e na hora de nossa morte. Amém. Glória ao Pai, ao Filho e ao Espírito Santo, como era no princípio, agora e sempre. Amém. Ó meu Jesus, perdoai-nos, livrai-nos do fogo do inferno, levai as almas todas para o céu e socorrei principalmente aquelas que mais precisarem da vossa misericórdia. São Geraldo Magela, rogai por nós. No terceiro mistério, contemplamos o nascimento de Jesus em Belém e aprendemos a resignação na pobreza e o desapego dos bens terrenos. Pai nosso que estais no céu, santificado seja o vosso nome. Venha a nós o vosso reino, seja feita a vossa vontade, assim na terra como no céu. O pão nosso de cada dia nos dai hoje, perdoai-nos as nossas ofensas, assim como nós perdoamos a quem nos tem ofendido. E não nos deixeis cair em tentação, mas livrai-nos do mal. Amém. Ave Maria, cheia de graça, o Senhor é convosco. Bendita sois vós entre as mulheres, bendito é o fruto do vosso ventre, Jesus. Santa Maria, Mãe de Deus, rogai por nós, pecadores, agora e na hora de nossa morte. Amém. Ave Maria, cheia de graça, o Senhor é convosco. Bendita sois vós entre as mulheres, bendito é o fruto do vosso ventre, Jesus. Santa Maria, Mãe de Deus, rogai por nós, pecadores, agora e na hora de nossa morte. Amém. Ave Maria, cheia de graça, o Senhor é convosco. Bendita sois vós entre as mulheres, bendito é o fruto do vosso ventre, Jesus. Santa Maria, Mãe de Deus, rogai por nós, pecadores, agora e na hora de nossa morte. Amém. Ave Maria, cheia de graça, o Senhor é convosco. Bendita sois vós entre as mulheres, bendito é o fruto do vosso ventre, Jesus. Santa Maria, Mãe de Deus, rogai por nós, pecadores, agora e na hora de nossa morte. Amém. Ave Maria, cheia de graça, o Senhor é convosco. Bendita sois vós entre as mulheres, bendito é o fruto do vosso ventre, Jesus. Santa Maria, Mãe de Deus, rogai por nós, pecadores, agora e na hora de nossa morte. Amém. Ave Maria, cheia de graça, o Senhor é convosco. Bendita sois vós entre as mulheres, bendito é o fruto do vosso ventre, Jesus. Santa Maria, Mãe de Deus, rogai por nós, pecadores, agora e na hora de nossa morte. Amém.
Ave Maria, cheia de graça, o Senhor é convosco. Bendita sois vós entre as mulheres, bendito é o fruto do vosso ventre, Jesus. Santa Maria, Mãe de Deus, rogai por nós, pecadores, agora e na hora de nossa morte. Amém. Ave Maria, cheia de graça, o Senhor é convosco. Bendita sois vós entre as mulheres, bendito é o fruto do vosso ventre, Jesus. Santa Maria, Mãe de Deus, rogai por nós, pecadores, agora e na hora de nossa morte. Amém. Ave Maria, cheia de graça, o Senhor é convosco. Bendita sois vós entre as mulheres, bendito é o fruto do vosso ventre, Jesus. Santa Maria, Mãe de Deus, rogai por nós, pecadores, agora e na hora de nossa morte. Amém. Ave Maria, cheia de graça, o Senhor é convosco. Bendita sois vós entre as mulheres, bendito é o fruto do vosso ventre, Jesus. Santa Maria, Mãe de Deus, rogai por nós, pecadores, agora e na hora de nossa morte. Amém. Glória ao Pai, ao Filho e ao Espírito Santo, como era no princípio, agora e sempre. Amém. Ó meu Jesus, perdoai-nos, livrai-nos do fogo do inferno, levai as almas todas para o céu e socorrei principalmente aquelas que mais precisarem da vossa misericórdia. São José, rogai por nós. No quarto mistério, contemplamos a apresentação de Jesus no templo e a purificação de Nossa Senhora e aprendemos a obediência e a pureza. Pai nosso que estais no céu, santificado seja o vosso nome. Venha a nós o vosso reino, seja feita a vossa vontade, assim na terra como no céu. O pão nosso de cada dia nos dai hoje, perdoai-nos as nossas ofensas, assim como nós perdoamos a quem nos tem ofendido. E não nos deixeis cair em tentação, mas livrai-nos do mal. Amém. Ave Maria, cheia de graça, o Senhor é convosco. Bendita sois vós entre as mulheres, bendito é o fruto do vosso ventre, Jesus. Santa Maria, Mãe de Deus, rogai por nós, pecadores, agora e na hora de nossa morte. Amém. Ave Maria, cheia de graça, o Senhor é convosco. Bendita sois vós entre as mulheres, bendito é o fruto do vosso ventre, Jesus. Santa Maria, Mãe de Deus, rogai por nós, pecadores, agora e na hora de nossa morte. Amém. Ave Maria, cheia de graça, o Senhor é convosco. Bendita sois vós entre as mulheres, bendito é o fruto do vosso ventre, Jesus. Santa Maria, Mãe de Deus, rogai por nós, pecadores, agora e na hora de nossa morte. Amém. Ave Maria, cheia de graça, o Senhor é convosco. Bendita sois vós entre as mulheres, bendito é o fruto do vosso ventre, Jesus. Santa Maria, Mãe de Deus, rogai por nós, pecadores, agora e na hora de nossa morte. Amém. Ave Maria, cheia de graça, o Senhor é convosco. Bendita sois vós entre as mulheres, bendito é o fruto do vosso ventre, Jesus. Santa Maria, Mãe de Deus, rogai por nós, pecadores, agora e na hora de nossa morte. Amém. Ave Maria, cheia de graça, o Senhor é convosco. Bendita sois vós entre as mulheres, bendito é o fruto do vosso ventre, Jesus. Santa Maria, Mãe de Deus, rogai por nós, pecadores, agora e na hora de nossa morte. Amém. Ave Maria, cheia de graça, o Senhor é convosco. Bendita sois vós entre as mulheres, bendito é o fruto do vosso ventre, Jesus. Santa Maria, Mãe de Deus, rogai por nós, pecadores, agora e na hora de nossa morte. Amém. Ave Maria, cheia de graça, o Senhor é convosco. Bendita sois vós entre as mulheres, bendito é o fruto do vosso ventre, Jesus. Santa Maria, Mãe de Deus, rogai por nós, pecadores, agora e na hora de nossa morte. Amém. Ave Maria, cheia de graça, o Senhor é convosco. Bendita sois vós entre as mulheres, bendito é o fruto do vosso ventre, Jesus. Santa Maria, Mãe de Deus, rogai por nós, pecadores, agora e na hora de nossa morte. Amém. Ave Maria, cheia de graça, o Senhor é convosco. Bendita sois vós entre as mulheres, bendito é o fruto do vosso ventre, Jesus. Santa Maria, Mãe de Deus, rogai por nós, pecadores, agora e na hora de nossa morte. Amém.
Glória ao Pai, ao Filho e ao Espírito Santo, como era no princípio, agora e sempre. Amém. Ó meu Jesus, perdoai-nos, livrai-nos do fogo do inferno, levai as almas todas para o céu e socorrei principalmente aquelas que mais precisarem da vossa misericórdia. Ó Maria, concebida sem pecado, rogai por nós que recorremos a vós. No quinto e último mistério, contemplamos o encontro de Jesus no templo e aprendemos a procurar Deus em todos os caminhos e em todas as coisas. Pai nosso que estais no céu, santificado seja o vosso nome. Venha a nós o vosso reino, seja feita a vossa vontade, assim na terra como no céu. O pão nosso de cada dia nos dai hoje, perdoai-nos as nossas ofensas, assim como nós perdoamos a quem nos tem ofendido. E não nos deixeis cair em tentação, mas livrai-nos do mal. Amém. Ave Maria, cheia de graça, o Senhor é convosco. Bendita sois vós entre as mulheres, bendito é o fruto do vosso ventre, Jesus. Santa Maria, Mãe de Deus, rogai por nós, pecadores, agora e na hora de nossa morte. Amém. Ave Maria, cheia de graça, o Senhor é convosco. Bendita sois vós entre as mulheres, bendito é o fruto do vosso ventre, Jesus. Santa Maria, Mãe de Deus, rogai por nós, pecadores, agora e na hora de nossa morte. Amém. Ave Maria, cheia de graça, o Senhor é convosco. Bendita sois vós entre as mulheres, bendito é o fruto do vosso ventre, Jesus. Santa Maria, Mãe de Deus, rogai por nós, pecadores, agora e na hora de nossa morte. Amém. Ave Maria, cheia de graça, o Senhor é convosco. Bendita sois vós entre as mulheres, bendito é o fruto do vosso ventre, Jesus. Santa Maria, Mãe de Deus, rogai por nós, pecadores, agora e na hora de nossa morte. Amém. Ave Maria, cheia de graça, o Senhor é convosco. Bendita sois vós entre as mulheres, bendito é o fruto do vosso ventre, Jesus. Santa Maria, Mãe de Deus, rogai por nós, pecadores, agora e na hora de nossa morte. Amém. Ave Maria, cheia de graça, o Senhor é convosco. Bendita sois vós entre as mulheres, bendito é o fruto do vosso ventre, Jesus. Santa Maria, Mãe de Deus, rogai por nós, pecadores, agora e na hora de nossa morte. Amém. Ave Maria, cheia de graça, o Senhor é convosco. Bendita sois vós entre as mulheres, bendito é o fruto do vosso ventre, Jesus. Santa Maria, Mãe de Deus, rogai por nós, pecadores, agora e na hora de nossa morte. Amém. Ave Maria, cheia de graça, o Senhor é convosco. Bendita sois vós entre as mulheres, bendito é o fruto do vosso ventre, Jesus. Santa Maria, Mãe de Deus, rogai por nós, pecadores, agora e na hora de nossa morte. Amém. Ave Maria, cheia de graça, o Senhor é convosco. Bendita sois vós entre as mulheres, bendito é o fruto do vosso ventre, Jesus. Santa Maria, Mãe de Deus, rogai por nós, pecadores, agora e na hora de nossa morte. Amém. Ave Maria, cheia de graça, o Senhor é convosco. Bendita sois vós entre as mulheres, bendito é o fruto do vosso ventre, Jesus. Santa Maria, Mãe de Deus, rogai por nós, pecadores, agora e na hora de nossa morte. Amém. Glória ao Pai, ao Filho e ao Espírito Santo, como era no princípio, agora e sempre. Amém. Ó meu Jesus, perdoai-nos, livrai-nos do fogo do inferno, levai as almas todas para o céu e socorrei principalmente aquelas que mais precisarem da vossa misericórdia. Infinitas graças vos damos, soberana Rainha, pelos benefícios que todos os dias recebemos de vossas mãos liberais. Dignai-vos agora e para sempre tomar-nos debaixo do vosso poderoso amparo, e para mais vos obrigar, vos saudamos com uma salve, Rainha. Salve, Rainha, Mãe de Misericórdia, vida, doçura e esperança, nossa salve. A vós bradamos, os degredados filhos de Eva, a vós suspiramos, gemendo e chorando neste vale de lágrimas. Eia, pois, advogada nossa, esses vossos olhos misericordiosos a nós volvei, e depois desse desterro, mostrai-nos, Jesus, bendito o fruto do vosso ventre, ó clemente, ó piedosa, ó doce e sempre Virgem Maria. Rogai por nós, Santa Mãe de Deus,
para que sejamos dignos das promessas de Cristo. Amém. Louvado seja nosso Senhor Jesus Cristo, para sempre seja louvado.

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1: 18 horas e 32 minutos.
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0: Olá, meu amigo, olá, minha amiga ouvinte, que bom que estamos juntos mais uma vez. É o momento de despertar para o amor. Gostaria de falar hoje sobre a importância de reconciliar-se com os ferimentos. Todos nós temos ferimentos e um caminho de espiritualidade é reconciliar-se com ele. Quem vive bem a espiritualidade, a sua fé, se reconcilia com os seus ferimentos, com as feridas que tem, que existem dentro do coração. Porque reconciliar-se com essas feridas faz com que eu perceba o tesouro que existe dentro de mim. Ali onde eu fui ferido, aí eu sou inteiramente eu mesmo. Aí meu verdadeiro eu se torna presente. Aí meu verdadeiro eu se torna patente sob a superfície de minha vida e assume a palavra. Um exemplo de uma mulher que, quando criancinha, aos 3 anos de idade, levou uma surra da mãe com um pau na bundinha nua, sem entender a razão. Involuntariamente, a menina entesou-se, procurando defender-se na impotência e na raiva. Agora, aos 50 anos de idade, ela tem fortes dores nas costas. Na orientação terapêutica espiritual, ela toma consciência de que a rigidez do seu dorso é uma defesa contra todos os ferimentos que a vida sempre de novo lhe provocou. Mas o fato de saber a causa não lhe tira ainda as dores nas costas. Só depois de, pelo diálogo e pelas massagens, ela entrar em contato com suas feridas, é que as contrações desaparecem. É então que os sentimentos começam a percorrer suas costas e ela começa a sentir em si uma energia benfazeja. Volta a viver e sente a alegria de reencontrar a vitalidade e reconhece que para ela era vitalmente necessário enrijecer-se. Mas agora este comportamento deixou de ser adequado, pois ele apenas iria aumentar as dores em suas costas. Agora ela já tem força bastante para tornar a expor-se à dor de sua infância, para aceitar a raiva contra a mãe, que até então ela havia idealizado. O dialogar com a dor nas costas e a visão da ferida vital trouxe-lhe nova vida. Ela pôde reconciliar-se com seu passado, que agora consegue contemplar com realidade, com seus ferimentos, mas também com suas experiências boas. E sente que a vida voltou a fluir dentro dela, que ela voltou a gostar de viver. Caro ouvinte, você percebe uma pequena atitude, um ferimento que a pessoa recebeu quando criança, fez com que ela carregasse toda a vida esse enrijecimento, essa defesa de defender-se contra aquilo que acontece, porque uma coisa foi o ferimento da mãe, mas outra coisa foram os outros ferimentos que ela se defendia da mesma forma. Isso lhe dava dor nas costas. Vocês percebem, caros ouvintes, como é importante compreender-se, saber o que se passou conosco, conhecer-se. Muitas pessoas não conseguem perceber por que estão com dor, por que os médicos não acham o problema que elas têm. Muitas vezes o problema é das feridas espirituais e emocionais e a pessoa não procura isso. Por isso que a terapia é muito importante, por isso que a conversa é muito importante, por isso que a busca é muito importante. Pensemos nisso. Deus abençoe, em nome do Pai, do Filho e do Espírito Santo. Amém.
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1: 18 horas e 37 minutos.
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4: Olá para você. Sejam muito bem-vindos ao Central do Esporte. Aqui o esporte é do começo ao fim. Notícias do seu time do coração, contratações e muito mais a partir de agora. Vem comigo.
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5: A Red Bull decidiu abandonar a asa traseira giratória para o GP da Bélgica e voltar ao modelo convencional, após os acidentes envolvendo Max Verstappen nas etapas da Áustria e da Inglaterra. O componente, introduzido em Miami para reduzir o arrasto nas retas e aumentar a velocidade, passou a gerar preocupações com a segurança, levando a equipe a retirá-lo temporariamente enquanto busca uma solução definitiva. Segundo a equipe, a asa poderá voltar a ser utilizada futuramente, desde que os problemas sejam resolvidos e a confiabilidade seja comprovada. Apesar da mudança, Verstappen aprovou a decisão e classificou o retorno ao modelo convencional como a alternativa mais sensata.
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6: A vitória da Bulgária por 3-7-1 sobre os Estados Unidos eliminou matematicamente o Brasil da Liga das Nações Masculina de Vôlei, VNL. Mesmo que vença a China na última rodada da fase classificatória, a seleção brasileira não consegue mais alcançar a pontuação necessária para entrar entre as equipes classificadas às finais. Esta será a primeira vez na história que o Brasil fica fora da fase final da VNL. A campanha da equipe comandada por Bernardinho foi marcada por resultados irregulares, incluindo a derrota para os Estados Unidos, que deixou a classificação muito difícil antes mesmo da rodada decisiva.
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6: Flamengo anunciou a renovação de contrato do lateral esquerdo Alexandro, de 35 anos, que seguirá no clube até dezembro de 2027. O jogador afirmou que a adaptação da família ao Rio de Janeiro e o desejo de continuar disputando títulos foram fatores decisivos para permanecer no rubro-negro. Contratado em 2024, Alexandro soma 78 partidas e 8 títulos pelo Flamengo. O diretor de futebol, José Boto, destacou que a renovação levou em conta não apenas a qualidade técnica do atleta, mas também sua liderança e influência positiva no vestiário, classificando o lateral como uma das principais referências do elenco.
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6: O Nacional anunciou o retorno do técnico Thiago Gomes para comandar a equipe na partida decisiva contra o Iguatu, válida pelo jogo de volta das oitavas de final da Série D do Campeonato Brasileiro. Campeão amazonense pelo clube nesta temporada, o treinador reassume o comando após a saída de Júlio César, com a missão de buscar a classificação às quartas de final e manter vivo o sonho do acesso à Série C. Thiago Gomes já iniciou os trabalhos com o elenco e aposta no conhecimento do grupo para tentar reverter a situação no confronto decisivo. A diretoria do Nacional acredita que a identificação do treinador com o clube e o bom desempenho no campeonato amazonense podem fazer a diferença nesse momento decisivo da temporada.
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6: O zagueiro Alexander Barbosa, atualmente no Palmeiras, publicou uma mensagem nas redes sociais após o Botafogo retirar dos corredores do estádio Nilton Santos as fotos de jogadores que não fazem mais parte do elenco. Em tom de desabafo, o defensor escreveu: "Poderão tirar as fotos e tudo o que quiserem, mas a história não se apaga", em uma postagem interpretada como indireta ao antigo clube. A mudança faz parte de uma reformulação visual promovida pelo Botafogo, que substituiu imagens de ex-atletas por registros do elenco atual. Barbosa foi um dos destaques da equipe em sua passagem pelo clube e ajudou na conquista de títulos importantes antes de se transferir para o Palmeiras, motivo pelo qual sua publicação repercutiu entre torcedores nas redes sociais.
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6: O meia colombiano Jorge Carrascal se reapresentou ao Flamengo neste domingo após 10 dias de férias e foi o último dos 9 jogadores do clube que disputaram a Copa do Mundo a retornar ao Ninho do Urubu. Com isso, o técnico Leonardo Jardim passa a contar novamente com todo o elenco à disposição para a retomada do Campeonato Brasileiro, que acontece nesta semana. Apesar do retorno, Carrascal não deve ser relacionado para a partida contra a Chapecoense, já que ficou um longo período sem atuar durante

0: Tommy McMillan também levou o bônus de performance da noite. Já o prêmio de luta da noite ficou com o duelo entre Dricus du Plessis e Kamaru Usman, vencido por du Plessis por decisão unânime na luta principal do card.
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4: 18 horas e 43 minutos.
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0: Didier Deschamps afirmou que decidiu deixar o comando da seleção da França pelo bem da equipe, alegando que o ambiente interno se tornou irrespirável após 14 anos no cargo. Campeão mundial como jogador em 1998 e como técnico em 2018, ele disse que o desgaste e a pressão constantes fizeram com que sua permanência deixasse de ser positiva para os Bleus. O treinador destacou que sua decisão não foi motivada por um único resultado, mas pelo clima que se instalou ao redor da seleção nos últimos meses. Deschamps encerra uma das passagens mais vitoriosas da história da França, deixando um legado de títulos e regularidade, e afirmou acreditar que uma mudança no comando será importante para o futuro da equipe.
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5: Jürgen Klopp será o novo técnico da seleção da Alemanha. O último obstáculo para a contratação foi resolvido após a Red Bull liberar o treinador do contrato que ia até 2029. Com isso, o ex-comandante do Liverpool deve ser apresentado oficialmente ainda nesta semana, segundo informações do jornal alemão Bild. Klopp assume a equipe nacional após a saída de Julian Nagelsmann, eliminada nas oitavas de final da Copa do Mundo de 2026. A expectativa da Federação Alemã é iniciar um novo ciclo sob o comando de um dos técnicos mais vitoriosos do futebol europeu, campeão da Liga dos Campeões e da Premier League pelo Liverpool, além de bicampeão alemão pelo Borussia Dortmund.
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6: O zagueiro Ignacio voltou a ganhar espaço no Fluminense e surge como forte opção para formar a defesa ao lado de Thiago Silva. Autor do gol de empate diante do Bragantino, o defensor também foi beneficiado pelos problemas físicos de outros jogadores do setor, aumentando suas chances de permanecer entre os titulares. Com boas atuações recentes, Ignacio busca se firmar na equipe em um momento decisivo da temporada. A comissão técnica vê o zagueiro como uma alternativa confiável para reforçar o sistema defensivo, aproveitando a sequência de jogos e as mudanças provocadas pelas lesões no elenco.
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7: A Argentina encerrou o primeiro tempo da final da Copa do Mundo contra a Espanha, sem registrar uma única finalização, algo inédito na história da seleção em partidas de Mundial. Até então, os argentinos sempre haviam conseguido ao menos um chute nos 45 minutos iniciais em todas as edições da competição. O domínio espanhol foi refletido nas estatísticas da etapa inicial, com ampla posse de bola e controle das ações ofensivas, enquanto a Argentina encontrou dificuldades para criar jogadas e praticamente não ameaçou o gol adversário. O desempenho evidenciou a forte marcação da Espanha e marcou um recorde negativo para a atual campeã mundial.
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7: A Espanha conquistou o bicampeonato da Copa do Mundo ao vencer a Argentina por 1 a 0 na prorrogação, neste domingo, em East Rutherford, nos Estados Unidos. Após um empate sem gols no tempo regulamentar, Ferran Torres marcou o gol do título, aos 16 minutos do segundo tempo da prorrogação, encerrando uma decisão marcada pelo amplo domínio espanhol e pela forte atuação do goleiro Emiliano Martínez. A Argentina teve uma atuação apagada ofensivamente e entrou para a história de forma negativa ao terminar o tempo regulamentar sem nenhuma finalização, algo inédito para a seleção em Copas do Mundo. Com a vitória, a Espanha conquista seu segundo título mundial e se torna a primeira seleção bicampeã da Copa neste século.
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7: Com a derrota para a Espanha na final da Copa do Mundo de 2026, a Argentina chegou ao seu quarto vice-campeonato mundial e igualou a Alemanha como a seleção que mais vezes terminou a competição na segunda colocação. Os argentinos foram vice em 1930, 1990, 2014 e

0: agora em 2026, enquanto a Holanda aparece logo atrás, com três finais perdidas. Apesar do revés, a Argentina segue entre as seleções mais vencedoras da história da Copa, com três títulos mundiais conquistados. A derrota para a Espanha também encerrou a campanha da equipe no Mundial de 2026 e ampliou um recorde histórico negativo compartilhado com os alemães.
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2: Lewis Hamilton protagonizou um susto durante um pit stop no GP da Bélgica ao receber o sinal verde para deixar os boxes, enquanto um mecânico da Ferrari ainda fazia um ajuste na asa dianteira. O britânico acabou atingindo o funcionário, que caiu no chão, mas se levantou rapidamente sem sofrer ferimentos graves. Logo após o incidente, Hamilton demonstrou preocupação e perguntou pelo rádio se o mecânico estava bem. Após investigação, os comissários concluíram que a responsabilidade foi da Ferrari, por falhas de comunicação durante o procedimento. A equipe foi multada em 30 mil euros, cerca de 190 mil reais, sendo 10 mil euros com pagamento suspenso por um ano, enquanto Hamilton foi inocentado e não recebeu punição pelo ocorrido.
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3: O Santos terá uma semana completa de treinamentos para preparar Neymar, que se reapresentou sem qualquer problema físico após a Copa do Mundo. Apesar da evolução, o camisa 10 ainda não deve viajar com a delegação para o confronto contra a Universidad Central, na Venezuela, pela ida dos playoffs da Copa Sul-Americana. A comissão técnica pretende aproveitar o período para aprimorar a condição física do atacante antes de definir sua data de retorno aos gramados. A expectativa é que Neymar volte a atuar nas próximas partidas, mas o clube adota cautela para evitar uma recuperação precipitada após o desgaste da temporada.
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4: Com essas, a gente encerra mais uma edição do Central do Esporte. Na próxima, tem mais.
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4: A corrida eleitoral de 2026 entra em uma fase crucial a partir desta segunda-feira com o início das convenções partidárias. Nesses encontros, partidos políticos e federações definirão oficialmente seus candidatos aos cargos de presidente da República, governador, senador e deputados federais e estaduais. O período das convenções se estenderá até 5 de agosto, sendo um passo obrigatório para a validação das candidaturas junto à Justiça Eleitoral. Após essa etapa, os partidos terão até 16 de agosto para registrar os nomes, com a campanha eleitoral sendo liberada oficialmente a partir do dia 17 de agosto.
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5: Olá, tudo bem? Chegando para você o nosso Esporte Agora dessa segunda com a minha apresentação, locutora Patrícia. E a Colômbia foi a única seleção da Copa do Mundo que jogou nos três países sede, Estados Unidos, México e Canadá, durante a competição. A Colômbia jogou a fase de grupos nos Estados Unidos e no México. A eliminação para a Suíça nas oitavas de final foi no Canadá. O Brasil jogou somente nos Estados Unidos. A seleção transitou entre Nova Jersey, Miami, Filadélfia e Houston durante sua participação na Copa.
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6: 18 horas e 59 minutos.
7: Eita, minha vaquerama, balança e deixa o boi descer que o gordinho tá pronto. Vamos passar na Ariquilang. Avisa que essa estourou, viu? Fica assim, ó.

0: 19h16.
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2: Fala, gente! Nós estamos chegando aqui na nossa rádio preferida. Maravilha de programação nessa segunda-feira, Chuchu! Eita, como é que passou de final de semana? Teve bom? É? Curtiu bastante? Aproveitou? Acabou a Copa do Mundo, hein? Bora pra rotina! Hoje é dia 20, né? 20 de julho de 2026. Eu sou o Cauê e tá na hora de trazermos notícias do mundo dos famosos. Os danadinhos famosos que a gente tanto ama, né? Vamos começar falando do casalzinho da mídia, o mais famoso de todos, o Vini Júnior e a Virgínia Fonseca. Gente, parece que o romance deles está cada vez mais evidente, né? Depois de meses de rumores sobre uma possível reconciliação, o jogador resolveu fazer uma declaração pública para a influenciadora pela primeira vez desde o fim do relacionamento anunciado lá em maio deste ano. A Virgínia publicou um álbum de fotos da viagem que ela fez à Itália e agradeceu pelos movimentos vividos, né? Pelos momentos vividos, na verdade. Nos comentários, o Vini foi direto ao ponto e escreveu apenas "te amo", acompanhado de um coração vermelho. Nos últimos dias, os dois também foram flagrados de mãos dadas e trocando carinho durante um show do cantor Bad Bunny, em Milão, reforçando aí ainda mais, né, os rumores que reataram o namoro. Apesar de ainda não terem confirmado oficialmente a volta, os indícios não param de surgir. A Virgínia participou da comemoração do aniversário do Vini na Itália, já havia recebido flores no Dia dos Namorados e recentemente apagou das redes sociais a publicação em que anunciava o término do casal. Além disso, internautas passaram a apontar coincidências durante a Copa do Mundo de 2026, quando os dois estiveram lá nos Estados Unidos ao mesmo tempo, né? Se antes eram apenas especulações, agora, gente, a declaração de "eu te amo" e as aparições juntas aí deixaram os fãs cada vez mais convencidos de que o casal está vivendo uma nova fase aí no relacionamento. A Virgínia voltou pra ele, né? Fala a verdade. E o nosso Fofocando volta daqui a pouquinho com mais notícias do mundo dos famosos pra você. Nós vamos falar pra você daqui a pouquinho sobre o casamento do ex-BBB, o Arthur Aguiar, e a Jenny Santucci, ou Santucci, né? Eles se casaram e celebraram com festa intimista. A gente conta pra você daqui a pouquinho como foi essa festona aí, já já. Então continue curtindo a melhor programação do Brasil e até daqui a pouco, gente!
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2: A Unesco iniciará nesta segunda-feira sua reunião anual na Coreia do Sul para analisar 30 novas candidaturas à lista do Patrimônio Mundial, e o Brasil está na disputa com a proposta dos Teatros da Amazônia. A candidatura brasileira une o Teatro Amazônia, em Manaus, e o Teatro da Paz, em Belém, símbolos da riqueza e do crescimento urbano do ciclo da borracha no século XIX. A avaliação da candidatura brasileira ocorrerá entre os dias 24 e 26 de julho. Além dos Teatros da Amazônia, a Unesco também considerará outras reservas naturais, templos e locais históricos de diversos países, além de avaliar a conservação de 147 patrimônios já reconhecidos.
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6: 19h28.
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8: Fala, gente! Tudo bem? Nós estamos de volta aqui na nossa rádio preferida. Maravilha de segunda-feira, né? Hoje é dia 20 de julho de 2026. Vamos lá continuar fofocando? Porque teve casamento! Olha só, que legal! O ator e cantor Arthur Aguiar, lembra dele? O Arthur, ele foi campeão do Big Brother 2022. Ele oficializou a união com a influenciadora Jenny Santucci, ou Santucci, né? Não sei como pronuncia o sobrenome dela, mas enfim. O casal se casou no civil no último sábado e comemorou a nova fase com uma celebração intimista ao lado de familiares e amigos. Nas redes sociais, a Jenny compartilhou os preparativos para o grande momento e brincou antes da cerimônia. Ela escreveu assim: bora ali casar, né? Depois do tradicional sim, os noivos foram recebidos com uma chuva de arroz na saída do cartório e celebraram com um beijo apaixonado. Entre os padrinhos estavam os ex-BBBs, a Vitube e o Eliezer, que fizeram questão de prestigiar a cerimônia, né? A Vi deixou uma mensagem especial desejando que Deus abençoe o casamento e fortaleça a união do casal. Após a cerimônia, familiares e convidados participaram de um almoço preparado especialmente para celebrar, né, a união, né? Arthur e Jenny estão juntos desde 23 e são pais do pequeno Gabriel de 2 anos. O ator também é pai da Sofia, que tem 7, fruto do seu antigo casamento com a empresária Maíra Cardi. É assim nos famosos, né? Bom, depois de muitos altos e baixos na vida amorosa, Arthur Aguiar oficialmente, então, escreveu um novo capítulo da sua vida ao lado da Jenny. Que sejam felizes, né, gente? É isso. E o nosso Fofocando volta daqui a pouquinho com a última de hoje, pra fazer jus ao nosso famoso quadro do Fofocando das Tretas. Daqui a pouco, nós vamos trazer para vocês informações sobre o Carlinhos Maia. Ele detonou a Luana Piovani, gente. Cada coisa que ele falou, Jesus. Daqui a pouco eu vou contar, então continua aqui, vai curtindo a melhor programação do Brasil e até daqui a pouco, chuchuzinho.
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0: 19h46.
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2: Fala, meus amores, minhas amoras, e aí, chuchu, tudo bem, florzinha de abroba? Eita, coisa gostosa, bora lá, porque hoje é segunda-feira e a gente tá aqui com a última de hoje do Fofocando, e lógico que não podia faltar treta, porque no mundo dos famosos tem treta, sempre tem. E olha, a troca de farpas entre o Carlinhos Maia e a Luana Piovani ganhou mais um capítulo nas redes sociais. Gente, tudo começou quando a Luana compartilhou um vídeo criticando o influenciador, o Carlinhos, por fazer publicidade para as casas de apostas, né? As bets lá. Nos stories, ela ainda acrescentou um emoji de fezes de cocô, deixando claro o tom da crítica, né? O Carlinhos respondeu, e rapidinho, em tom bastante duro, tá? Ele pegou pesado, gente. Numa sequência de vídeos, ele ironizou a Luana, dizendo que ela vive estressada e sugerindo que ela deveria focar na carreira de atriz. O Carlinhos também relembrou um episódio que, segundo ele, aconteceu em Fernando de Noronha, quando teria levado uma bronca da atriz por causa do volume de uma música. De acordo com ele, o som alto nem era o dele, viu? Na sequência, ele fez novas críticas, afirmando que a Luana deveria fazer terapia e voltar a atuar em novelas, além de dizer que ela adora, gosta de provocar polêmicas. Gente, vale lembrar que a Luana Piovani é uma das maiores críticas, né? A divulgação das casas de apostas por influenciadores digitais. E há meses ela vem questionando os artistas e criadores de conteúdo que fazem esse tipo de publicidade. Bom, até então a Luana não respondeu de novo as declarações do Carlinhos até a gente fechar a nossa matéria. E a troca de indiretas e acusações, no entanto, continua repercutindo aí nas redes sociais. Que babado, gente! Babado, hein? Hã? A gente vai continuar acompanhando, com certeza, viu? Já, e aí trazemos informações para você aqui na nossa rádio. Combinado? Ó, forte abraço, beijo, se cuida, boa semana. A gente volta, se Deus quiser,

0: amanhã. Combinado? Boa semana pra você e até lá. Tchau.
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0: Obrigado, Solange.
1: Bruno.
0: Deus te abençoe muito.
1: Obrigado.
0: Você faça muito, muito mais ainda, se existe essa possibilidade.
1: Obrigada,
0: de sucesso, tá bom?
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4: O governo brasileiro está analisando as exigências dos Estados Unidos para reduzir as novas taxas impostas a produtos brasileiros, em um cenário que o G1 descreve como tarifaço. As novas tarifas americanas afetam 18% das exportações do Brasil, e o governo avalia que ceder aos pedidos dos Estados Unidos poderia gerar um impacto econômico ainda maior. A discussão sobre as tarifas ocorre em um momento de tensões comerciais, com o Brasil buscando equilibrar suas relações internacionais. A decisão final sobre as exigências americanas terá implicações significativas para a economia e o comércio exterior do país.

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2: E o atacante Olise, do Bayern de Munique, comunicou aos colegas da seleção francesa do desejo de defender o Real Madrid na próxima temporada. A informação é do jornal francês L'Equipe. Olise é um dos destaques da França na Copa do Mundo. O Bayern já avisou que não tem intenção de vender o jogador. Aumento de salário substancial é a estratégia para segurar Olise. O Bayern estaria disposto a dobrar os vencimentos do jogador da seleção francesa para mantê-lo no time, segundo o jornal Espanhol Mundo Desportivo.
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3: 20 horas e 1 minuto.
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6: Seja muito bem-vindo, começando mais um Pop Mix. Muito prazer, eu sou o Johnny Silva. Hoje, segunda-feira, hoje, 20 de julho de 2026. Vamos que vamos, a partir de agora você vai curtir o melhor do pop nacional, internacional. Ah, o Pop Dance também vai rolar por aqui. É o nosso Pop Mix, afinal de contas. Você pode participar com a gente aí nas redes sociais, pelo nosso WhatsApp. Vamos juntos nesse início de semana com muita música boa pra você que tá aí no seu trabalho, tá em casa, sempre dando moralzão pra gente, tá no seu carro, tá no centrão da cidade aí. Vamos começar muito bem com Nath Natasha.

Seja muito bem-vindo por aqui, continua, é o nosso Pop Mix trazendo só as melhores pra você nesse início de semana. Passou uma super playlist por aqui, entre elas Roberta Campos, Casinha Branca, e continuamos, tá chegando o CPM 22.

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0: abrilhantando o nosso Pop Mix, tá aí o Galantes com o David Guetta. Vou para um breve intervalo, mas já já tem mais pra você por aqui.
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4: Fortes cheias atingiram Nova York neste domingo, causando um verdadeiro caos na cidade, justamente no dia da grande final da Copa do Mundo de 2026. Os três principais aeroportos da região, JFK, LaGuardia e Newark, registraram centenas de voos atrasados ou cancelados, após a Administração Federal de Aviação suspender temporariamente as operações devido às tempestades. As condições climáticas adversas também afetaram severamente as estradas, com a Brooklyn Queens Expressway sofrendo com o mau tempo. A situação gerou grandes transtornos para moradores e turistas, que tentavam se deslocar para acompanhar a decisão do Mundial.
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8: A Red Bull decidiu abandonar a asa traseira giratória para o GP da Bélgica e voltar ao modelo convencional, após os acidentes envolvendo Max Verstappen nas etapas da Áustria e da Inglaterra. O componente, introduzido em Miami para reduzir o arrasto nas retas e aumentar a velocidade, passou a gerar preocupações com a segurança, levando a equipe a retirá-lo temporariamente enquanto busca uma solução definitiva. Segundo a equipe, a asa poderá voltar a ser utilizada futuramente, desde que os problemas sejam resolvidos e a confiabilidade seja comprovada. Apesar da mudança, Verstappen aprovou a decisão e classificou o retorno ao modelo convencional como a alternativa mais sensata.
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10: 20h30.
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0: 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Chegando por aqui, sucesso de Pharrell Williams com Miley Cyrus.

Esse é o nosso Pop Mix, trazendo só as melhores pra você. Você curtindo aí a Demi Lovato com Cher Lloyd. Passou por aqui Claudinha Leite com MC Zack, a Rebolada Bruta. Vamos juntos, por aqui continua, mais sucesso chegando.

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o nosso Pop Mix, trazendo só as melhores pra você nesta segundona. Você curtindo aqui o Tate MC High com The Kid Leroy. Ah, que maravilha, né? Chegamos ao fim de mais um Pop Mix. Mas não fica triste, não. Tá chegando a super programação pra você aqui na nossa rádio, tá bom? Ah, o nosso Pop Mix volta amanhã, na terça-feira, com muito mais sucessos pra você. Até lá. Tchau, tchau. Você...

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1: 20 horas e 57 minutos.
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3: Olá, boa noite.
4: Boa noite para você que nos acompanha em todo o país.
3: Sexta-feira, 17 de julho de 2026.
4: E vamos aos destaques do dia na Voz do Brasil.
3: Empresas afetadas por tarifas impostas pelos Estados Unidos terão apoio do governo.
4: A Apex prepara plano de abertura de novos mercados para exportadores afetados pelas tarifas.

0: 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As notícias do governo federal que movimentaram o país no dia de hoje.
1: Olá, uma boa noite.
2: Boa noite para você que nos acompanha em todo o país.
1: Segunda-feira, 20 de julho de 2026.
2: Vamos aos destaques da Voz do Brasil.
1: Agora é lei. Brasil conta com a estratégia nacional do Complexo Econômico Industrial da Saúde.
2: A legislação estabelece diretrizes para a pesquisa, o desenvolvimento e a produção de medicamentos, vacinas e outras tecnologias para o SUS. Márcia Fernandes.
3: A lei prevê medidas para incentivar a produção nacional de insumos e fortalecer cadeias produtivas internas, com o objetivo de ampliar a capacidade nacional de resposta em situações de crise.
1: E ainda, cuidotecas, universidades públicas estaduais podem instalar espaço.
2: Edital apoia a implantação da estrutura responsável por abrigar a criança enquanto a mãe frequenta as aulas. Luana Karen.
4: O edital vai oferecer R$ 9.200.000 para que as universidades estaduais possam contratar profissionais, comprar material pedagógico e oferecer alimentação às crianças.
1: Tecnologia para ajudar no combate à violência contra a mulher.
2: Uma inteligência artificial auxilia quem procura o Ligue 180.
1: Quer saber mais sobre o assunto? Hoje nós conversamos com a Secretária Nacional de Enfrentamento à Violência contra Mulheres, Estela Bezerra.
2: Ela fala também sobre a importância do apoio para quebrar o ciclo de maus tratos.
5: Ninguém consegue fazer uma ruptura sozinho. Então, o primeiro movimento é uma mulher procurar alguém de sua confiança. O segundo movimento é procurar um serviço especializado.
1: Hoje, na apresentação da Voz do Brasil, Mariana Juman e Nazi Brum.
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1: O Brasil tem agora uma lei que regulamenta a produção de vacinas, medicamentos e insumos de saúde, voltada ao atendimento do SUS.
2: A medida consolida como política permanente instrumentos voltados ao fortalecimento da capacidade nacional de desenvolvimento, produção e inovação em tecnologias estratégicas para o SUS.
3: A lei cria a Estratégia Nacional do Complexo Econômico Industrial da Saúde. A legislação estabelece regras para o país produzir tecnologia própria no setor. Na prática, o texto define critérios para a produção em solo brasileiro de medicamentos, vacinas, equipamentos de diagnóstico e ingredientes farmacêuticos que abastecem o Sistema Único de Saúde. O ministro da Saúde, Alexandre Padilha, disse que a estratégia quer fortalecer laboratórios públicos e ampliar o acesso da população a tecnologias estratégicas de saúde.
6: Preparar o Brasil cada vez mais para respostas em emergência em saúde, dar uma previsibilidade importante para as empresas privadas investirem, dar uma outra dimensão para o que é o setor da saúde. Tanto naquilo que é os compromissos de garantir o atendimento à nossa população, quanto da saúde enquanto setor econômico.
3: A lei prevê medidas para incentivar a produção nacional de insumos e fortalecer cadeias produtivas internas, com o objetivo de ampliar a capacidade nacional de resposta em situações de crise, como destacou o ministro do Desenvolvimento, Indústria, Comércio e Serviços, Márcio Elias.
7: A pandemia mostrou isso para o mundo, a indesejável dependência de um